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1: O tempo para terça-feira, 18 de agosto, o IPMA prevê céu pouco nublado ou limpo, por vezes com maior nubosidade na faixa costeira e aumentando temporariamente de nubosidade durante a tarde no interior, com possibilidade de ocorrência de aguaceiros dispersos e trovoada, em especial em zonas de serra do norte e centro. O vento em geral fraco de vários rumos, tornando-se do quadrante sudoeste a partir da tarde, superando moderado nas terras altas do quadrante leste e do quadrante oeste, isto a partir da tarde. Prevê-se uma pequena descida da temperatura na região sul. O mar na costa sul, com ondas inferiores a 1 metro. A temperatura da água do mar ronda entre os 19 e os 21 graus, para Tavira a temperatura máxima prevista aponta para 32 graus.
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4: Uma da manhã e 3 minutos. A continuação de uma boa madrugada na companhia da Gilão FM.

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uma da manhã e 22 minutos. A continuação de uma ótima noite, de uma ótima madrugada. Obrigado pela sua companhia aí desse lado. Vamos consigo até às 7 da manhã.

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1: Uma da manhã e 49 minutos. Até às 7 da manhã, a continuação de uma ótima madrugada. Obrigado pela boleia que nos vai dando.

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1: O tempo para terça-feira, 18 de agosto, o IPMA prevê céu pouco nublado ou limpo, por vezes com maior nubosidade na faixa costeira e aumentando temporariamente de nubosidade durante a tarde no interior, com possibilidade de ocorrência de aguaceiros dispersos e trovoada, em especial em zonas de serra do norte e centro. O vento em geral fraco de vários rumos, tornando-se do quadrante sudoeste a partir da tarde, soprando moderado nas terras altas do quadrante leste e do quadrante oeste, isto a partir da tarde. Prevê-se uma pequena descida da temperatura na região sul. O mar na costa sul, com ondas inferiores a 1 metro. A temperatura da água do mar ronda entre os 19 e os 21 graus, para Tavira a temperatura máxima prevista aponta para 32 graus.
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5: Boa noite, são 2 horas e 3 minutos. A continuação de uma boa madrugada na companhia da Gilão FM.

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Continuação de uma ótima madrugada e uma ótima noite na companhia da Chilão FM. Até às 7 da manhã, como habitualmente acontece com Jorge Sampaio.

Boa noite. São 2 horas e 19 minutos. A continuação de uma ótima noite, de uma ótima madrugada. Obrigado pela sua companhia aí desse lado. Vamos consigo até às 7 da manhã.

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Obrigado pela sua companhia e pela sua preferência. Espero que esteja a gostar da nossa escolha musical. Eu sou o Jorge Sampaio e, como sempre, vou consigo até às 7 da manhã.

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1: Boa noite. São 2 horas e 50 minutos. Até às 7 da manhã. A continuação de uma ótima madrugada. Obrigado pela boleia que nos vai dando.

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1: O tempo para terça-feira, 18 de agosto, o IPMA prevê céu pouco nublado ao limpo, por vezes com maior nubosidade na faixa costeira e aumentando temporariamente de nubosidade durante a tarde no interior, com possibilidade de ocorrência de aguaceiros dispersos e trovoada, em especial em zonas de serra do norte e centro. O vento em geral fraco de vários rumos, tornando-se do quadrante sudoeste a partir da tarde, soprando moderado nas terras altas do quadrante leste e do quadrante oeste, isto a partir da tarde. Prevê-se uma pequena descida da temperatura na região sul. O mar na costa sul, com ondas inferiores a 1 metro. A temperatura da água do mar ronda entre os 19 e os 21 graus, para Tavira a temperatura máxima prevista aponta para 32 graus.
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10: Boa noite, são 3 horas e 4 minutos. A continuação de uma boa madrugada na companhia da Gilão FM.

Boa noite. São 3 horas e 20 minutos. A continuação de uma ótima noite, de uma ótima madrugada. Obrigado pela sua companhia aí desse lado. Vamos consigo até às 7 da manhã.

Uma vez mais a todos, muito boa noite, uma excelente madrugada. Obrigado pela sua companhia e pela sua preferência. Eu sou o Jorge Sampaio e, como sempre, vou consigo até às 7 da manhã.

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1: Boa noite. São 3 horas e 50 minutos.
2: Até às 7 da manhã. A continuação de uma ótima madrugada. Obrigado pela boleia que nos vai dando.

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1: O tempo para terça-feira, 18 de agosto, o IPMA prevê céu pouco nublado ao limpo, por vezes com maior nubosidade na faixa costeira e aumentando temporariamente de nubosidade durante a tarde no interior, com possibilidade de ocorrência de aguaceiros dispersos e trovoada, em especial em zonas de serra do norte e centro. O vento em geral fraco de vários rumos, tornando-se do quadrante sudoeste a partir da tarde, superando moderado nas terras altas do quadrante leste e do quadrante oeste, isto a partir da tarde. Prevê-se uma pequena descida da temperatura na região sul. O mar na costa sul, com ondas inferiores a 1 metro. A temperatura da água do mar ronda entre os 19 e os 21 graus, para Tavira a temperatura máxima prevista aponta para 32 graus.
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1: A Autoridade Nacional de Segurança Rodoviária, a Guarda Nacional Republicana e a Polícia de Segurança Pública lançam campanha para prevenção da condução sob o efeito do álcool, promovendo entre os dias 18 e 24 de agosto a 8ª campanha, esta mesmo, do Plano Nacional de Fiscalização de 2026, dedicada à condução sob o efeito do álcool. Sob o lema Taxa Zero ao Volante, esta é a 8ª de 11 campanhas previstas para este ano, incidindo sobre um dos principais fatores de risco da sinistralidade rodoviária, em que se destaca o efeito do álcool, sendo que em cada 100 vítimas de acidentes rodoviários autopsiadas em Portugal, no ano passado, 28 tinham taxa de álcool acima do limite legal, salientando que a maioria, 78%, apresentava uma taxa igual ou superior ao valor considerado crime. À semelhança das restantes campanhas do plano para este ano, a ação integra duas componentes importantes. A sensibilização, que é assegurada pela Autoridade Nacional de Segurança Rodoviária, e a fiscalização pela GNR e pela PSP, com foco nos comportamentos de risco associados aos acidentes graves, em particular na detecção da condução sob o efeito do álcool. Esta a campanha na estrada, como damos conta, nesta informação avançada pela Autoridade Nacional de Segurança Rodoviária, está na estrada entre os dias 18 e 24 de agosto. Fico alerta e a chamada de atenção das Forças de Segurança e da Autoridade Nacional de Segurança Rodoviária, com mensagens de sensibilização no âmbito da campanha, reforçando a mensagem se beber não conduza, que escolha sempre um condutor designado, que utilize transportes alternativos, planeie o regresso a casa antes de consumir álcool, respire vida, sopre zero, dando conta de que o melhor resultado num teste é o 0,0 gramas litro e cada decisão responsável salva vidas. A sinistralidade rodoviária não constitui uma fatalidade, lembram as autoridades, as consequências mais graves podem ser evitadas através da adoção de comportamentos seguros por todos os utilizadores da estrada. Notícia avançada pela agência Lusa dá conta de que o presidente da Câmara de Albufeira é acusado de discriminação e incitamento ao ódio. Segundo a notícia, é referido que o Ministério Público acusa o presidente da Câmara de Albufeira, Rui Cristina, de discriminação e incitamento ao ódio e à violência por declarações proferidas numa Assembleia Municipal. Segundo uma nota publicada no portal da Procuradoria-Geral Regional de Évora, as declarações ocorreram durante a Assembleia Municipal realizada em novembro passado, quando estava em discussão uma questão relacionada com habitação e terrenos municipais. De acordo com o Ministério Público, e segundo a Lusa, Rui Cristina afirmou que, por sua opção, o município não iria gastar dinheiro no âmbito da habitação com um determinado grupo de cidadãos locais pertencentes a determinada etnia minoritária. Declarações que colocaram este grupo em posição secundária face aos restantes cidadãos residentes no concelho na satisfação das necessidades habitacionais. Ora, o Ministério Público sustenta que o autarca agiu com o intuito de ofender a honra e consideração das pessoas pertencentes àquela comunidade étnica, imputando-lhe genericamente uma fuga às responsabilidades fiscais, procurando inferiorizá-las e discriminá-las no acesso à habitação. O documento inclui também a investigação de acusações de denúncia caluniosa e difamação agravadas feitas por Rui Cristina a uma deputada municipal, processo que foi arquivado após o Ministério Público reunir prova indicitária suficiente de que a denúncia apresentada pela deputada municipal se encontrava sustentada em factos verídicos e que tinha sido feita com o objetivo de motivar uma investigação do Ministério Público. Agora é referido que está a decorrer o prazo para um eventual pedido de abertura de instrução e, caso não seja requerido, o processo seguirá para julgamento. No passado domingo em Olhão, o PS reuniu-se para a sua rentrée política deste ano. O secretário-geral José Luís Carneiro anunciou que os socialistas vão pedir a apreciação parlamentar de um diploma que aprova a nova lei orgânica do INEM, considerando que reduz meios e ameaça a segurança do socorro. Foi durante o discurso no Arraial Popular que assinalou a rentrée do Partido Socialista, que o responsável máximo do partido abordou a situação do Instituto Nacional de Emergência Médica, o INEM, afirmando que o novo decreto-lei do governo prevê uma redução de meios, colocando em causa a previsibilidade e segurança do socorro às populações. Como tal, os socialistas diz que vão, na Assembleia da República, promover a apreciação parlamentar do diploma. José Luís Carneiro recordou ainda que há um ano propôs ao governo um novo modelo de gestão e coordenação de emergência pré-hospitalar, inspirado nos modelos inglês, espanhol e francês, sendo isso olimpicamente, disse, ignorado. Para o dirigente socialista, a alteração promovida pelo governo suscita preocupações num organismo que é um dos suportes do Serviço Nacional de Saúde e não garante previsibilidade e segurança na resposta às populações. Lembrando que o LIVRE, PCP e o Bloco de Esquerda submeteram no dia 21 de julho no Parlamento um pedido conjunto de apreciação parlamentar da nova lei orgânica do INEM. Deste instrumento pode resultar a cessão de vigência ou alteração dos diplomas em causa, segundo a Constituição. No texto de apreciação parlamentar, os três partidos defendem que a lei, aprovada pelo Governo no Conselho de Ministros de 7 de maio e que promulgada pelo Presidente da República no dia 7 de julho, não deve entrar em vigor sem que os deputados a possam apreciar, questionar e, se necessário, corrigir. Esta notícia avançada pela Agência Lusa dá conta de que, na intervenção em Olhão, o responsável do PS, José Luís Carneiro, acusou o Primeiro-Ministro de estar desligado da realidade, criticando a ausência de referências à saúde no discurso que o mesmo promoveu em quarteira. O dirigente recordou que durante a campanha eleitoral de 2025, Luís Montenegro prometeu assegurar médico e família a todos os portugueses até dezembro de 2025, reduzir os tempos de espera para a primeira consulta e diminuir as listas de espera para cirurgias e cirurgias oncológicas. Essas as declarações preferidas no seio da festa real do Partido Socialista que teve lugar em Olhão no passado domingo. Tavira Verde procede a uma interrupção programada de abastecimento de água terça-feira, dia 18 de agosto, entre as 14 e as 18 horas, na Cruz do Areal, afetando a zona envolvente à Estrada Nacional 270. Lembra a Tavira Verde que, para mais informações e consulta detalhada do mapa das zonas afetadas, devem os interessados visitar o website da Tavira Verde na secção de alertas e comunicados.
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7: Boa noite, são 4 horas e 10 minutos. A continuação de uma boa madrugada na companhia da Gilão FM.

assim, nesta madrugada até às 7 da manhã. Continuação e uma ótima noite. Você que está a trabalhar tal como nós, então aproveite-a da melhor forma. Bom descanso, se for caso disso.

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Boa noite. São 4 horas e 27 minutos. A continuação de uma ótima noite, de uma ótima madrugada. Obrigado pela sua companhia aí desse lado. Vamos consigo até às 7 da manhã.

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5: Onde quer que esteja, para si, a continuação de uma ótima madrugada e uma ótima noite na companhia da Gilão FM. Até às 7 da manhã, como habitualmente acontece, com Jorge Sampaio.

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0: São 5 horas.
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2: O tempo para terça-feira, 18 de agosto, o IPMA prevê céu pouco nublado ou limpo, por vezes com maior nubosidade na faixa costeira e aumentando temporariamente de nubosidade durante a tarde no interior, com possibilidade de ocorrência de aguaceiros dispersos e trovoada, em especial em zonas de serra do norte e centro. O vento em geral fraco de vários rumos, tornando-se do quadrante sudoeste a partir da tarde, soprando moderado nas terras altas do quadrante leste e do quadrante oeste, isto a partir da tarde. Prevê-se uma pequena descida da temperatura na região sul. O mar na costa sul, com ondas inferiores a 1 metro. A temperatura da água do mar ronda entre os 19 e os 21 graus, para Tavira a temperatura máxima prevista aponta para 32 graus.
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2: Feira de Estoques em Tavira. A Associação Baixa de Tavira, com apoio do município, realiza de 20 a 24 de agosto a 16ª Feira de Estoques na Rua do Cais, entre as 19h e as 23h30, com entrada livre. A iniciativa que visa dinamizar a economia local, concentrando no único espaço artigos de qualidade das mais diversas áreas a preços baixos, como vestuário e acessórios, decoração, artesanato, saúde e beleza, entre outros. E a Praça da República acolhe no seu palco, a partir das 22 horas, diversos espetáculos. Danças de salão da Sociedade Lusense, 281 TVR Jig, Orquestra do Algarve com canções de toda a vida e o grupo Searas de Outono de Cachopo. É a Feira de Estoques em Tavira, de 20 a 24 de agosto, na sua 11ª edição. Celebrar Tavira oferece música, tradições e animação em toda a freguesia durante este verão. A União de Freguesias de Tavira, em parceria com o município, promove nos meses de julho e agosto a iniciativa Celebrar Tavira, um programa de animação cultural que pretende oferecer música ao vivo, fado, bailes e momentos de convívio em diferentes localidades da freguesia. Com um total de 11 eventos, o programa é concebido para descentralizar a oferta cultural, aproximando-a da população e valorizando os diversos espaços públicos, bairros e comunidades que fazem parte do território da União de Freguesias de Tavira. Ao longo de 2 meses, o público pode assistir a concertos de diferentes géneros musicais, desde o fado tradicional ao rock, passando pela música popular, tributos e espetáculos instrumentais, bem como participar em bailes populares que reforçam o espírito comunitário e a celebração das tradições locais. Os espetáculos decorrem em diversos locais emblemáticos da freguesia. Todos os eventos têm entrada livre, início marcado para as 22 horas, proporcionando noites de verão dedicadas à cultura e o encontro entre gerações e à valorização dos artistas e projetos musicais. Dia 24 de agosto, Fado com História, na Praceta Baltazar Lobato. Celebrar Tavira é a proposta da União de Freguesias de Tavira para este verão 2026. Castro Marim recebe aquilo que é o maior evento de recriação histórica e um dos grandes destaques da agenda cultural da região, Algarvia, os dias medievais de 26 a 30 de agosto. É um regresso à época mais intrigante e misteriosa da história de Portugal, prometendo ser uma experiência inesquecível, com o castelo a ser o epicentro do evento e a abrigar representações de dezenas de artes e ofícios com demonstrações ao vivo, além de outros espetáculos e atividades para toda a família. Um dos grandes destaques de cada edição são os torneios a cavalo que decorrem diariamente no castelo, com assinatura da Guarda Nacional Republicana, sem esquecer os banquetes que acontecem no espaço exclusivo à luz misteriosa das tochas, com uma ementa que reúne as melhores iguarias da época, acompanhadas também de animação por diversos grupos. O castelo de Castro Marim acolhe ainda exposições de instrumentos de tortura e punição e a primeira sede da Ordem de Cristo, além de um banco, onde os visitantes podem trocar o seu dinheiro pela moeda oficial do evento, que tem um novo design a cada edição. Um dos pontos altos deste evento, organizado pelo município de Castro Marim, é o desfile, considerado como uma das oportunidades para conhecer o universo da imaginação e fantasia. Decorre no primeiro e último dia, ao final da tarde, sendo uma apresentação de todos os animadores figurantes castromarinenses que participam anualmente vestidos a rigor. A animação continua a ser uma das fortes apostas dos dias medievais de Castro Marim, que se distingue de outros eventos, com alguns grupos, no caso 30 grupos de animação nacionais e internacionais de países como Itália, Espanha, Marrocos ou França. No Forte de São Sebastião acontece o acampamento árabe, que representa o cotidiano de uma caravana de comércio de sal e especiarias, onde irá também decorrer a recriação histórica do cotidiano civil e militar do século XVII, da época da Restauração. A Igreja de Nossa Senhora dos Mártires também faz parte do roteiro dos dias medievais em Castro Marim, com uma missa que decorrerá no último dia e a participação de vários grupos de comunidade trajada a rigor. Os bilhetes já estão à venda para a edição 2026 dos Dias Medievais em Castro Marim. Exposição itinerante 40 anos, 40 fotografias, de 11 a 21 de agosto, no Mercado da Ribeira, em Tavira. Assinala a celebração dos 40 anos da Agência Lusa. A Casa do Povo do Conselho de Olhão, em Moncarapaz, acolhe no dia 29 de agosto, a partir das 9:30 da noite, o Boa Esperança em revista, nas produções Carlos Pacheco. Feira Franca Anual de Santo Estevão acontece de 18 a 20 de setembro. Na sexta-feira, dia 18, atuação do grupo de cantares Vozes do Barrocal, baile com Silvino Campos e concerto com os Iris. Sábado, dia 19, grupo de cantares Lado a Lado, baile com o do Reflexo e o concerto de Rosinha. No domingo, dia 20, o grupo de cantares Pérolas do Gilão, baile com Tons de Baile e o concerto de Léo e Leandro. Organização da Junta de Freguesia de Santo Estevão. Feira Franca Anual, de 18 a 20 de setembro. Terceira edição Marés Criativas acontece no Jardim Público de Santa Luzia, de 28 a 30 de agosto, numa organização de baixa-mar Associação Cultural. Dia 28, a Oficina Artes Plásticas, a Oficina de Artes Europeias, Caminhada ao Luar e o Concerto com Espiral. No dia 29, a Oficina de Artes Plásticas, Danças de Salão e o Concerto com os Mari Nostro. Já no dia 30, às 9 da noite, Nora Fernandes com Flamenco e Plectro e Concerto com o Murcho Wall. Organização da Junta de Freguesia de Santa Luzia são as Marés Criativas. Concertos, oficinas em Santa Luzia, de 28 a 30 de agosto. Bailes de Verão no Lar da República, em Luz de Tavira. Organização de clubes e associações com apoio da Junta de Freguesia de Luz de Tavira. Dias 21 e 22 de agosto, organização da Sociedade Recreativa e Musical Usense, secção Danças de Salão. Sexta-feira, baile com Toque e Som. Sábado, baile com Vera Pereira e atuação das Danças de Salão da Sociedade Lusense. Feira Franca de Santa Catarina da Fonte do Bispo, de 21 a 23 de agosto. Sexta-feira, dia 21, baile com Vitor Alves e há o concerto com Fábio Lagarto. No dia 22, fado com Yasmin da Silva, baile com Sérgio Conceição e o concerto de Emanuel Moura. Domingo, dia 23, há baile com Silvino Campos e o grande concerto com Toy. É Feira Franca em Santa Catarina da Fonte do Bispo, de 21 a 23 de agosto, organização da Junta de Freguesia de Santa Catarina da Fonte do Bispo. 27º Passeio de Cicloturismo do Núcleo de Cicloturismo de Luz de Tavira. Acontece dia 6 de setembro a partir das 9 horas, com partida no Largo da República em Luz de Tavira. Os interessados em participar devem efetuar a sua inscrição contatando a organização, o Núcleo de Cicloturismo de Luz de Tavira. Por Tavira, até 30 de dezembro, exposição permanente Judeus em Tavira, fragmentos de uma história, para visitar no núcleo islâmico do Museu Municipal. Até o dia 30 de agosto, acontece o Energiza-te na Ilha, é na Ilha de Tavira. Até 15 de setembro, Ciência Viva no Verão, na sua 30ª edição, a iniciativa do Centro de Ciência Viva de Tavira. Até o final de setembro, mostras de artesanato, que acontecem diariamente entre o Jardim da Lagoa e o Jardim das Palmeiras. Até 24 de outubro, exposição Uma Árvore, da autoria de Daniel Moreira e Rita Castro Neves, para visitar no Museu Municipal de Tavira, Palácio da Galeria. Segunda-feira, a partir das 6:30 da tarde, na Biblioteca de Bartolomeu. É o ciclo de conferências que tem lugar na Biblioteca Municipal Álvaro de Campos. Às 10 da noite, com a organização da Junta de Freguesia de Tavira, acontece, no âmbito do Celebrar Tavira, Fado com História. Apresenta-se na Praça Baltazar Lobato. Domingo, dia 23 de agosto, acontece a 5ª Prova de Mar Ilha de Tavira. É natação em águas abertas, acontece na Ilha de Tavira, e organização do RIA Aqua Club. Já às 9:30 da noite, Cinema ao Ar Livre, na 8ª edição, é apresentado o filme Amor e Queijo. É em Cachopo, no Largo dos Bombeiros. Em Tavira, e às 10 da noite, animação na Praça da República, atuação de Searas de Outono, o grupo de cantares de Cachopo. Este sábado, a partir das 10h30 da manhã, passeios na história de Tavira. Para além do vaso de Tavira, obras emblemáticas da coleção islâmica do Museu Municipal de Tavira, núcleo islâmico do Museu Municipal. Às 10 da noite, animação na Praça da República com a Orquestra do Algarve, com canções de toda a vida. Sexta-feira, a partir das 10 da noite, 281 TVR Jigi apresentam-se na Praça da República. Quinta-feira, animação na Praça da República com danças de salão da Sociedade Lusense. Esta quarta-feira, Noites com Música, em Cabanas de Tavira, atuação de Silvino Campos. E esta terça-feira, às 10 da noite, Fado no Coreto, Gonçalo Rosa, António Correia, Sara Gonçalves, Melissa Simplício, no Jardim do Coreto, em Tavira.
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8: Boa noite, são 5 horas e 11 minutos. Até às 7 da manhã, a continuação de uma ótima madrugada. Obrigado pela boleia que nos vai dando.

Obrigado pela sua companhia e pela sua preferência. Continuação de uma ótima madrugada e uma ótima noite na companhia da Chilão FM. Até às 7 da manhã, como habitualmente acontece, com Jorge Sampaio.

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1: Obrigado pela sua companhia e pela sua preferência. Espero que esteja a gostar da nossa escolha musical. Eu sou o Jorge Sampaio e, como sempre, vou consigo até às 7 da manhã.

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3: Obrigado pela sua companhia e pela sua preferência. Eu sou o Jorge Sampaio e, como sempre, vou consigo até às 7 da manhã.

0: Bom dia, são 6 horas.
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2: O tempo para terça-feira, 18 de agosto, o IPMA prevê céu pouco nublado ou limpo, por vezes com maior nubosidade na faixa costeira e aumentando temporariamente de nubosidade durante a tarde no interior, com possibilidade de ocorrência de aguaceiros dispersos e trovoada, em especial em zonas de serra do norte e centro. O vento em geral fraco de vários rumos, tornando-se do quadrante sudoeste a partir da tarde, soprando moderado nas terras altas do quadrante leste e do quadrante oeste, isto a partir da tarde. Prevê-se uma pequena descida da temperatura na região sul. O mar na costa sul, com ondas inferiores a 1 metro. A temperatura da água do mar ronda entre os 19 e os 21 graus, para te vir a temperatura máxima prevista aponta para 32 graus.
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2: A Autoridade Nacional de Segurança Rodoviária, a Guarda Nacional Republicana e a Polícia de Segurança Pública lançam campanha para prevenção da condução sob o efeito do álcool, promovendo entre os dias 18 e 24 de agosto a 8ª campanha, esta mesmo, do Plano Nacional de Fiscalização de 2026, dedicada à condução sob efeito do álcool. Sob o lema Taxa Zero ao Volante, esta é a 8ª de 11 campanhas previstas para este ano, incidindo sobre um dos principais fatores de risco da sinistralidade rodoviária, em que se destaca o efeito do álcool, sendo que em cada 100 vítimas de acidentes rodoviários autopsiadas em Portugal, no ano passado, 28 tinham taxa de álcool acima do limite legal, salientando que a maioria, 78%, apresentava uma taxa igual ou superior ao valor considerado crime. À semelhança das restantes campanhas do plano para este ano, a ação integra duas componentes importantes. A sensibilização, que é assegurada pela Autoridade Nacional de Segurança Rodoviária, e a fiscalização pela GNR e pela PSP, com foco nos comportamentos de risco associados aos acidentes graves, em particular na detecção da condução sob o efeito do álcool. Esta a campanha na estrada, como damos conta, nesta informação avançada pela Autoridade Nacional de Segurança Rodoviária, está na estrada entre os dias 18 e 24 de agosto. Fico alerta e a chamada de atenção das Forças de Segurança e da Autoridade Nacional de Segurança Rodoviária, com mensagens de sensibilização no âmbito da campanha, reforçando a mensagem se beber não conduza, que escolha sempre um condutor designado, que utilize transportes alternativos, planeie o regresso a casa antes de consumir álcool, respire vida, sopre zero, dando conta de que o melhor resultado num teste é o 0,0 gramas litro e cada decisão responsável salva vidas. A sinistralidade rodoviária não constitui uma fatalidade. Lembram as autoridades, as consequências mais graves podem ser evitadas através da adoção de comportamentos seguros por todos os utilizadores da estrada. Notícia avançada pela agência Lusa dá conta de que o presidente da Câmara de Albufeira é acusado de discriminação e incitamento ao ódio. Segundo a notícia, é referido que o Ministério Público acusa o presidente da Câmara de Albufeira, Rui Cristina, de discriminação e incitamento ao ódio e à violência por declarações proferidas numa Assembleia Municipal. Segundo uma nota publicada no portal da Procuradoria-Geral Regional de Évora, as declarações ocorreram durante a Assembleia Municipal realizada em novembro passado, quando estava em discussão uma questão relacionada com habitação e terrenos municipais. De acordo com o Ministério Público e segundo a Lusa, Rui Cristina afirmou que, por sua opção, o município não iria gastar dinheiro no âmbito da habitação com um determinado grupo de cidadãos locais pertencentes a determinada etnia minoritária. Declarações que colocaram este grupo em posição secundária face aos restantes cidadãos residentes no concelho na satisfação das necessidades habitacionais. Ora, o Ministério Público sustenta que o autarca agiu com o intuito de ofender a honra e consideração das pessoas pertencentes àquela comunidade étnica, imputando-lhes genericamente uma fuga às responsabilidades fiscais, procurando inferiorizá-las e discriminá-las no acesso à habitação. O documento inclui também a investigação de acusações de denúncia caluniosa e difamação agravadas feitas por Rui Cristina a uma deputada municipal, processo que foi arquivado após o Ministério Público reunir prova indicitária suficiente de que a denúncia apresentada pela deputada municipal se encontrava sustentada em factos verídicos e que tinha sido feita com o objetivo de motivar uma investigação do Ministério Público. Agora é referido que está a decorrer o prazo para um eventual pedido de abertura de instrução e, caso não seja requerido, o processo seguirá para julgamento. No passado domingo em Olhão, o PS reuniu-se para a sua rentrée política deste ano. O secretário-geral José Luís Carneiro anunciou que os socialistas vão pedir a apreciação parlamentar de um diploma que aprova a nova lei orgânica do INEM, considerando que reduz meios e ameaça a segurança do socorro. Foi durante o discurso no Arraial Popular que assinalou a rentrée do Partido Socialista, que o responsável máximo do partido abordou a situação do Instituto Nacional de Emergência Médica, o INEM, afirmando que o novo decreto-lei do governo prevê uma redução de meios, colocando em causa a previsibilidade e segurança do socorro às populações. Como tal, os socialistas dizem que vão, na Assembleia da República, a promover a apreciação parlamentar do diploma. José Luís Carneiro recordou ainda que há um ano propôs ao governo um novo modelo de gestão e coordenação de emergência pré-hospitalar, inspirado nos modelos inglês, espanhol e francês, sendo isso olimpicamente, disse, ignorado. Para o dirigente socialista, a alteração promovida pelo governo suscita preocupações num organismo que é um dos suportes do Serviço Nacional de Saúde e não garante previsibilidade e segurança na resposta às populações. Lembrando que o LIVRE, PCP e o Bloco de Esquerda submeteram no dia 21 de julho no Parlamento um pedido conjunto de apreciação parlamentar da nova lei orgânica do INEM. Deste instrumento pode resultar a cessão de vigência ou alteração dos diplomas em causa, segundo a Constituição. No texto de apreciação parlamentar, os três partidos defendem que a lei, aprovada pelo Governo no Conselho de Ministros de 7 de maio e que promulgada pelo Presidente da República no dia 7 de julho, não deve entrar em vigor sem que os deputados a possam apreciar, questionar e, se necessário, corrigir. Esta notícia avançada pela Agência Lusa dá conta de que, na intervenção em Olhão, o responsável do PS, José Luís Carneiro, acusou o Primeiro-Ministro de estar desligado da realidade, criticando a ausência de referências à saúde no discurso que o mesmo promoveu em quarteira. O dirigente recordou que durante a campanha eleitoral de 2025, Luís Montenegro prometeu assegurar médico familiar a todos os portugueses até dezembro de 2025, reduzir os tempos de espera para a primeira consulta e diminuir as listas de espera para cirurgias e cirurgias oncológicas. Essas as declarações preferidas no seio da festa arraial do Partido Socialista que teve lugar em Olhão no passado domingo. Tavira Verde procede a uma interrupção programada de abastecimento de água terça-feira, dia 18 de agosto, entre as 14 e as 18 horas, na Cruz do Areal, afetando a zona envolvente à Estrada Nacional 270. Lembra a Tavira Verde que, para mais informações e consulta detalhada do mapa das zonas afetadas, devem os interessados visitar o website da Tavira Verde na secção de alertas e comunicados.
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0: Bom dia, são 6 horas. e 9 minutos. A continuação de uma ótima noite, de uma ótima madrugada. Obrigado pela sua companhia aí desse lado. Vamos consigo até às 7 da manhã.

Uma vez mais a todos, muito boa noite, uma excelente madrugada. Obrigado pela sua companhia e pela sua preferência. Eu sou o Jorge Sampaio e, como sempre, vou consigo até às 7 da manhã.

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1: Bom dia, são 6 horas e 25 minutos. Até às 7 da manhã, a continuação de uma ótima madrugada. Obrigado pela boleia que nos vai dando.

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1: Vamos assim, nesta madrugada até às 7 da manhã. Continuação de uma ótima noite. Para si que está a trabalhar tal como nós, então aproveite-a da melhor forma. Um bom descanso, se for caso disso.

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1: Onde quer que esteja, para si, a continuação de uma ótima madrugada, de uma ótima noite na companhia da Gilão FM. Até às 7 da manhã, como habitualmente acontece, com Jorge Sampaio.

0: Bom dia, são 7 horas.
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2: O tempo para terça-feira, 18 de agosto, o IPMA prevê céu pouco nublado ou limpo, por vezes com maior nubosidade na faixa costeira e aumentando temporariamente de nubosidade durante a tarde no interior, com possibilidade de ocorrência de aguaceiros dispersos e trovoada, em especial em zonas de serra do norte e centro. O vento em geral fraco de vários rumos, tornando-se do quadrante sudoeste a partir da tarde, soprando moderado nas terras altas do quadrante leste e do quadrante oeste, isto a partir da tarde. Prevê-se uma pequena descida da temperatura na região sul. O mar na costa sul, com ondas inferiores a 1 metro. A temperatura da água do mar ronda entre os 19 e os 21 graus, para te vir a temperatura máxima prevista aponta para 32 graus.
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2: Feira de Estoques em Tavira. A Associação Baixa de Tavira, com apoio do município, realiza de 20 a 24 de agosto a 16ª Feira de Estoques na Rua do Cais, entre as 19 e as 23h30, com entrada livre. A iniciativa que visa dinamizar a economia local, concentrando no único espaço artigos de qualidade das mais diversas áreas a preços baixos, como vestuário e acessórios, decoração, artesanato, saúde e beleza, entre outros. E a Praça da República acolhe no seu palco, a partir das 22 horas, diversos espetáculos. Danças de Salão da Sociedade Lusense, 281 TVR Jiggy, Orquestra do Algarve com Canções de Toda a Vida e o Grupo Searas de Outono de Cachopo. É a Feira de Estoques em Tavira, de 20 a 24 de agosto, na sua 11ª edição. Celebrar Tavira oferece música, tradições e animação em toda a freguesia durante este verão. A União de Freguesias de Tavira, em parceria com o município, promove nos meses de julho e agosto a iniciativa Celebrar Tavira, um programa de animação cultural que pretende oferecer música ao vivo, fado, bailes e momentos de convívio de diferentes localidades da freguesia. Com um total de 11 eventos, o programa é concebido para descentralizar a oferta cultural, aproximando-a da população e valorizando os diversos espaços públicos, bairros e comunidades que fazem parte do território da União de Freguesias de Tavira. Ao longo de 2 meses, o público pode assistir a concertos de diferentes géneros musicais, desde o fado tradicional ao rock, passando pela música popular, tributos e espetáculos instrumentais, bem como participar em bailes populares que reforçam o espírito comunitário e a celebração das tradições locais. Os espetáculos decorrem em diversos locais emblemáticos da freguesia. Todos os eventos têm entrada livre, início marcado para as 22 horas, proporcionando noites de verão dedicadas à cultura e o encontro entre gerações e à valorização dos artistas e projetos musicais. Dia 24 de agosto, Fado com História, na Praceta Baltazar Lobato. Celebrar Tavira é a proposta da União de Freguesias de Tavira para este verão 2026. Castro Marim recebe aquilo que é o maior evento de recriação histórica e um dos grandes destaques da agenda cultural da região, Algarvia, os dias medievais de 26 a 30 de agosto. É um regresso à época mais intrigante e misteriosa da história de Portugal, prometendo ser uma experiência inesquecível, com o castelo a ser o epicentro do evento e a abrigar representações de dezenas de artes e ofícios com demonstrações ao vivo, além de outros espetáculos e atividades para toda a família. Um dos grandes destaques de cada edição são os torneios a cavalo que decorrem diariamente no castelo, com a assinatura da Guarda Nacional Republicana, sem esquecer os banquetes que acontecem no espaço exclusivo à luz misteriosa das tochas, com uma ementa que reúne as melhores iguarias da época, acompanhadas também de animação por diversos grupos. O castelo de Castro Marim acolhe ainda exposições de instrumentos de tortura e punição e a primeira sede da Ordem de Cristo, além de um banco, onde os visitantes podem trocar o seu dinheiro pela moeda oficial do evento, que tem um novo design a cada edição. Um dos pontos altos deste evento, organizado pelo município de Castro Marim, é o desfile, considerado como uma das oportunidades para conhecer o universo da imaginação e fantasia. Decorre no primeiro e último dia, ao final da tarde, sendo uma apresentação de todos os animadores figurantes castromarinenses que participam anualmente vestidos a rigor. A animação continua a ser uma das fortes apostas dos dias medievais de Castro Marim, que se distingue de outros eventos, com alguns grupos, no caso 30 grupos de animação nacionais e internacionais de países como Itália, Espanha, Marrocos ou França. No Forte de São Sebastião acontece o acampamento árabe, que representa o cotidiano de uma caravana de comércio de sal e especiarias, onde irá também decorrer a recriação histórica do cotidiano civil e militar do século XVII, da época da Restauração. A Igreja de Nossa Senhora dos Mártires também faz parte do roteiro dos dias medievais em Castro Marim, com uma missa que decorrerá no último dia e a participação de vários grupos de comunidade trajada a rigor. Os bilhetes já estão à venda para a edição 2026 dos Dias Medievais em Castro Marim. Exposição itinerante 40 anos, 40 fotografias, de 11 a 21 de agosto, no Mercado da Ribeira, em Tavira. Assinala a celebração dos 40 anos da Agência Lusa. A Casa do Povo do Conselho de Olhão, em Moncarapaz, acolhe no dia 29 de agosto, a partir das 9h30 da noite, o Boa Esperança em revista, nas produções Carlos Pacheco. Feira Franca Anual de Santo Estevão acontece de 18 a 20 de setembro. Na sexta-feira, dia 18, atuação do grupo de cantares Vozes do Barrocal, baile com Silvino Campos e concerto com os Iris. Sábado, dia 19, grupo de cantares Lado a Lado, baile com o do Reflexo e o concerto de Rosinha. No domingo, dia 20, grupo de cantares Pérolas do Gilão, baile com Tons de Baile e o concerto de Léo e Leandro. Organização da Junta de Freguesia de Santo Estevão. Feira Franca Anual, de 18 a 20 de setembro. Terceira edição Marés Criativas acontece no Jardim Público de Santa Luzia, de 28 a 30 de agosto, numa organização de Baixa Mar Associação Cultural. Dia 28, a Oficina Artes Plásticas, a Oficina de Artes Europeias, Caminhada ao Luar e o Concerto com Espiral. No dia 29, a Oficina de Artes Plásticas, Danças de Salão e o Concerto com os Mare Nostro. Já no dia 30, às 9 da noite, Nora Fernandes com Flamenco e Plectro e Concerto com Mursuol. Organização da Junta de Freguesia de Santa Luzia são as Marés Criativas. Concertos, oficinas em Santa Luzia, de 28 a 30 de agosto. Bailes de Verão no Lar da República, em Luz de Tavira. Organização de clubes e associações com apoio da Junta de Freguesia de Luz de Tavira. Dias 21 e 22 de agosto, organização da Sociedade Recreativa e Musical Usense, secção Danças de Salão. Sexta-feira, baile com Toque e Som. Sábado, baile com Vera Pereira e atuação das Danças de Salão da Sociedade Lusense. Feira Franca de Santa Catarina da Fonte do Bispo, de 21 a 23 de agosto. Sexta-feira, dia 21, baile com Vitor Alves e há o concerto com Fábio Lagarto. No dia 22, fado com Yasmin da Silva, baile com Sérgio Conceição e o concerto de Emanuel Moura. Domingo, dia 23, há baile com Silvino Campos e o grande concerto com Toy. É Feira Franca em Santa Catarina da Fonte do Bispo, de 21 a 23 de agosto, organização da Junta de Freguesia de Santa Catarina da Fonte do Bispo. 27º Passeio de Cicloturismo do Núcleo de Cicloturismo de Luz de Tavira. Acontece dia 6 de setembro, a partir das 9 horas, com partida no Largo da República, em Luz de Tavira. Os interessados em participar devem efetuar a sua inscrição, contatando a organização, o Núcleo de Cicloturismo de Luz de Tavira. Por Tavira, até 30 de dezembro, exposição permanente Judeus em Tavira, fragmentos de uma história, para visitar no Núcleo Islâmico do Museu Municipal. Até o dia 30 de agosto, acontece o Energiza-te na Ilha, é na Ilha de Tavira. Até 15 de setembro, Ciência Viva no Verão, na sua 30ª edição, a iniciativa do Centro de Ciência Viva de Tavira. Até o final de setembro, mostras de artesanato, que acontecem diariamente entre o Jardim da Lagoa e o Jardim das Palmeiras. Até 24 de outubro, exposição Uma Árvore, da autoria de Daniel Moreira e Rita Castro Neves, para visitar no Museu Municipal de Tavira, Palácio da Galeria. Segunda-feira, a partir das 6h30 da tarde, na Biblioteca de Bartolomeu. É o ciclo de conferências que tem lugar na Biblioteca Municipal Álvaro de Campos. Às 10 da noite, com a organização da Junta de Freguesia de Tavira, acontece, no âmbito do Celebrar Tavira, Fado com História. Apresenta-se na Praça Baltazar Lobato. Domingo, dia 23 de agosto, acontece a 5ª Prova de Mar Ilha de Tavira. É natação em águas abertas, acontece na Ilha de Tavira e organização do RIA Aqua Club. Já às 9h30 da noite, Cinema ao Ar Livre, na 8ª edição, é apresentado o filme Amor e Queijo. É em Cachopo, no Largo dos Bombeiros. Em Tavira, e às 10 da noite, animação na Praça da República, atuação de Searas de Outono, o grupo de cantares de Cachopo. Este sábado, a partir das 10h30 da manhã, passeios na história de Tavira. Para além do Vaso de Tavira, obras emblemáticas da coleção islâmica do Museu Municipal de Tavira, núcleo islâmico do Museu Municipal. Às 10 da noite, animação na Praça da República com a Orquestra do Algarve, com canções de toda a vida. Sexta-feira, a partir das 10 da noite, 281 TVR Jiggy apresentam-se na Praça da República. Quinta-feira, animação na Praça da República com danças de salão da Sociedade Lusense. Esta quarta-feira, Noites com Música, em Cabanas de Tavira, atuação de Silvino Campos. E esta terça-feira, às 10 da noite, Fado no Coreto, Gonçalo Rosa, António Correia, Sara Gonçalves, Melissa Simplício, no Jardim do Coreto, em Tavira.
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4: São 7 horas e 11 minutos. Tenha uma ótima terça-feira.

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12: São 7 horas e 35 minutos. A continuação de um ótimo dia com a Rádio Gilão.

História das férias. O que é que a gente faz cada vez que a gente vai de férias? Somos todos uma grande cambada de burros. Vai tudo para o Algarve, mas eu sou o pior deles todos, que eu também vou para lá. Vamos lá seguir a história então, a história das férias. O que é que às vezes a gente faz? Mete a casa dentro do carro. É o periquito, o gato, o cão, vai tudo lá dentro, que a gente já não cabe. Vai tudo no outro lado, já não cabemos lá dentro. Vamos lá embora então para as férias.

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0: Bom dia, são 8 horas.
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3: O tempo para terça-feira, 18 de agosto, o IPMA prevê céu pouco nublado ao limpo, por vezes com maior nubosidade na faixa costeira e aumentando temporariamente de nubosidade durante a tarde no interior, com possibilidade de ocorrência de aguaceiros dispersa e trovoada, em especial em zonas de serra do norte e centro. O vento em geral fraco de vários rumos, tornando-se do quadrante sudoeste a partir da tarde, soprando moderado nas terras altas do quadrante leste e do quadrante oeste, isto a partir da tarde. Prevê-se uma pequena descida da temperatura na região sul. O mar na costa sul, com ondas inferiores a 1 metro. A temperatura de água do mar ronda entre os 19 e os 21 graus, para te vir a temperatura máxima prevista aponta para 32 graus.
1: Já a seguir, as notícias.
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1: Edição de Ana Cristina.
3: A Autoridade Nacional de Segurança Rodoviária, a Guarda Nacional Republicana e a Polícia de Segurança Pública lançam campanha para prevenção da condução sob o efeito do álcool, promovendo entre os dias 18 e 24 de agosto a 8ª campanha, esta mesmo, do Plano Nacional de Fiscalização de 2026, dedicada à condução sob efeito do álcool. Sob o lema Taxa Zero ao Volante, esta é a 8ª de 11 campanhas previstas para este ano, incidindo sobre um dos principais fatores de risco da sinistralidade rodoviária, em que se destaca o efeito do álcool, sendo que em cada 100 vítimas de acidentes rodoviários autopsiadas em Portugal, no ano passado, 28 tinham taxa de álcool acima do limite legal, salientando que a maioria, 78%, apresentava uma taxa igual ou superior ao valor considerado crime. À semelhança das restantes campanhas do plano para este ano, a ação integra duas componentes importantes. A sensibilização, que é assegurada pela Autoridade Nacional de Segurança Rodoviária, e a fiscalização pela GNR e pela PSP, com foco nos comportamentos de risco associados aos acidentes graves, em particular na detecção da condução sob o efeito do álcool. Esta a campanha na estrada, como damos conta, nesta informação avançada pela Autoridade Nacional de Segurança Rodoviária, está na estrada entre os dias 18 e 24 de agosto. Fico alerta e a chamada de atenção das Forças de Segurança e da Autoridade Nacional de Segurança Rodoviária, com mensagens de sensibilização no âmbito da campanha, reforçando a mensagem se beber não conduza, que escolha sempre um condutor designado, que utilize transportes alternativos, planeie o regresso a casa antes de consumir álcool, respire vida, sopre zero, dando conta de que o melhor resultado num teste é o 0,0 gramas litro e cada decisão responsável salva vidas. A sinistralidade rodoviária não constitui uma fatalidade, lembram as autoridades, as consequências mais graves podem ser evitadas através da adoção de comportamentos seguros por todos os utilizadores da estrada. Notícia avançada pela agência Lusa dá conta de que o presidente da Câmara de Albufeira é acusado de discriminação e incitamento ao ódio. Segundo a notícia, é referido que o Ministério Público acusa o presidente da Câmara de Albufeira, Rui Cristina, de discriminação e incitamento ao ódio e à violência por declarações proferidas numa Assembleia Municipal. Segundo uma nota publicada no portal da Procuradoria-Geral Regional de Évora, as declarações ocorreram durante a Assembleia Municipal realizada em novembro passado, quando estava em discussão uma questão relacionada com habitação e terrenos municipais. De acordo com o Ministério Público e segundo a Lusa, Rui Cristina afirmou que, por sua opção, o município não iria gastar dinheiro no âmbito da habitação com um determinado grupo de cidadãos locais pertencentes a determinada etnia minoritária. Declarações que colocaram este grupo em posição secundária face aos restantes cidadãos residentes no concelho na satisfação das necessidades habitacionais. Ora, o Ministério Público sustenta que o autarca agiu com o intuito de ofender a honra e consideração das pessoas pertencentes àquela comunidade étnica, imputando-lhe genericamente uma fuga às responsabilidades fiscais, procurando inferiorizá-las e discriminá-las no acesso à habitação. O documento inclui também a investigação de acusações de denúncia caluniosa e difamação agravadas feitas por Rui Cristina a uma deputada municipal, processo que foi arquivado após o Ministério Público reunir prova indicitária suficiente de que a denúncia apresentada pela deputada municipal se encontrava sustentada em factos verídicos e que tinha sido feita com o objetivo de motivar uma investigação do Ministério Público. Agora é referido que está a decorrer o prazo para um eventual pedido de abertura de instrução e, caso não seja requerido, o processo seguirá para julgamento. No passado domingo, em Olhão, o PS reuniu-se para a sua rentrée política deste ano. O secretário-geral José Luís Carneiro anunciou que os socialistas vão pedir a apreciação parlamentar de um diploma que aprova a nova lei orgânica do INEM, considerando que reduz meios e ameaça a segurança do socorro. Foi durante o discurso no Arraial Popular que assinalou a rentrée do Partido Socialista, que o responsável máximo do partido abordou a situação do Instituto Nacional de Emergência Médica, o INEM, afirmando que o novo decreto-lei do governo prevê uma redução de meios, colocando em causa a previsibilidade e segurança do socorro às populações. Como tal, os socialistas diz que vão, na Assembleia da República, a promover a apreciação parlamentar do diploma. José Luís Carneiro recordou ainda que há um ano propôs ao governo um novo modelo de gestão e coordenação de emergência pré-hospitalar, inspirado nos modelos inglês, espanhol e francês, sendo isso olimpicamente, disse, ignorado. Para o dirigente socialista, a alteração promovida pelo governo suscita preocupações num organismo que é um dos suportes do Serviço Nacional de Saúde e não garante previsibilidade e segurança na resposta às populações. Lembrando que o LIVRE, PCP e o Bloco de Esquerda submeteram no dia 21 de julho no Parlamento um pedido conjunto de apreciação parlamentar da nova lei orgânica do INEM. Deste instrumento pode resultar a cessão de vigência ou alteração dos diplomas em causa, segundo a Constituição. No texto de apreciação parlamentar, os três partidos defendem que a lei, aprovada pelo Governo no Conselho de Ministros de 7 de maio e que promulgada pelo Presidente da República no dia 7 de julho, não deve entrar em vigor sem que os deputados a possam apreciar, questionar e, se necessário, corrigir. Esta notícia avançada pela Agência Lusa dá conta de que, na intervenção em Olhão, o responsável do PS, José Luís Carneiro, acusou o Primeiro-Ministro de estar desligado da realidade, criticando a ausência de referências à saúde no discurso que o mesmo promoveu em quarteira. O dirigente recordou que durante a campanha eleitoral de 2025, Luís Montenegro prometeu assegurar médico familiar a todos os portugueses até dezembro de 2025, reduzir os tempos de espera para a primeira consulta e diminuir as listas de espera para cirurgias e cirurgias oncológicas. Essas as declarações preferidas no seio da festa arraial do Partido Socialista que teve lugar em Olhão no passado domingo. Tavira Verde procede a uma interrupção programada de abastecimento de água terça-feira, dia 18 de agosto, entre as 14 e as 18 horas, na Cruz do Areal, afetando a zona envolvente à Estrada Nacional 270. Lembra a Tavira Verde que, para mais informações e consulta detalhada do mapa das zonas afetadas, devem os interessados visitar o website da Tavira Verde na secção de alertas e comunicados.
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9: São 8 horas e 11 minutos. Tenha uma ótima terça-feira.

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1: Semana mais, o apontamento semanal de Beatriz Grilo, que está connosco. Bem-vinda, Beatriz.
2: Olá, obrigada.
1: Sempre um gosto aqui para receber as tuas sugestões, conselhos e dicas.
2: Sempre um gosto ter o convite e voltar.
1: Muito bom. Olha, e para hoje, qual é a tua proposta?
2: Hoje o tema do nosso apontamento é: devemos fazer sempre os mesmos exercícios ou mudar constantemente?
1: Sim, porque no fundo já algumas vezes tens abordado isto, que as pessoas passam-se um plano, estão um dia dois, depois já querem mudar. E
2: daí eu fazer este riso.
1: Acho bem.
2: Um pouco irónico, mas não é num mau sentido. É,
1: sim.
2: Nós acabamos por...
1: As pessoas entenderem o porquê.
2: É, nós acabamos por fazer um planeamento e é normal, pois, a pessoa fazer aqueles tipos de exercícios de forma repetida, assim numa fase inicial ou, pronto, em contexto de aula de grupo, nós às vezes fazemos exercícios diferentes, mas depois mais lá para a frente vamos voltar a repeti-los e às vezes as pessoas ficam: ai, mas nós já fizemos
1: isto.
2: Ah,
1: é a mesma coisa. E não sei
2: ai, mas eu já fiz este exercício a semana passada e tenho de voltar a fazer. É um bocado aborrecido, não é? Isto tem de haver sempre coisas novas. Hoje em dia, então, nós procuramos sempre a novidade.
1: Ah, sempre.
2: Tem de ser tudo novo.
1: Sim.
2: Se já não for aquilo... Não, se a pessoa já ter tido aquilo ou já ter feito aquilo, já não vem com aquele gostezinho. É esta coisa frenética da era do diferente. Que pronto,
1: diferente.
2: Isto acaba também por se colocar nos planeamentos de exercício e nós às vezes acabamos por ouvir esse tipo de ideias e comentários, mas este apontamento vai servir para desmistificar um pouco isso e explicar o porquê que é necessário nós termos de fazer aquilo repetidamente e quando é que realmente faz sentido fazermos uma coisa diferente. Não estou a dizer que a pessoa tem de fazer sempre tudo isto para sempre.
1: Claro,
2: claramente
1: sim.
2: Que não, mas pronto.
1: Durante X tempo é conveniente que o faça. Pronto, então vamos à explicação.
2: Pronto, vamos entrar por aí. Há clientes que acham que devem fazer sempre o mesmo tipo de treino, isto em contextos de exercício, claramente, devem fazer o mesmo tipo de treino todas as semanas, durante 2-3 meses, e outros dizem: outra vez este exercício, não podemos fazer uma coisa diferente. A verdade é que estes extremos de fazer sempre o mesmo e fazer sempre coisas diferentes não é a melhor solução. Então pronto, vamos juntar aqui
1: a informação. Nem 8,80.
2: Nem 8,80. Tem de ser ali um 50.
1: Meio termo.
2: Um 40 por ali. Tu porquê que é

0: O nosso corpo leva tempo a adaptar-se. Nós levamos tempo a melhorar a técnica, porque a técnica é tudo. Nós, uma pessoa que nunca se exercitou, nós explicamos um movimento. É normal não ficar logo com a técnica perfeita. Principalmente se a pessoa não tiver consciência corporal, se tiver um pouco de descoordenação ou dificuldade em termos de movimento, é normal, de início, nós não termos a técnica adequada. Daí ser importante nós repetirmos os movimentos para que a pessoa possa ir melhorando a técnica e ter consciência dos movimentos a si. Ganhar a sua coordenação, claramente, o saber mexer, o saber se ajustar. Mexer um braço, uma perna, com o tronco, tudo numa fluidez que é necessário durante o movimento. Produzimos mais força. Nós não fazemos um movimento meia dúzia de vezes e já estamos mais fortes. Não, é preciso consistentemente nós colocarmos o corpo nessa sobrecarga durante o movimento para então desenvolver-se essa componente da força e executar um movimento com mais segurança e consciência. Isto vai ao encontro do que viemos a falar aqui de forma inicial, né? De primeira vez que a pessoa nunca fez isto. É normal não apanhar logo à primeira. Então é preciso executarmos várias vezes para que a pessoa apresente então mais consciência e que possa executar o movimento sem estar a pensar muito ali de forma robótica. Tenho de fazer isto. Não, chega ali, faz, não tem de pensar muito.
1: Naturalmente.
0: Natural. Isso. Fluído de forma inconsciente.
1: Quase,
0: vai chegar a uma altura que vai ser inconsciente, a pessoa já consegue então fazer o movimento. E é aí que nós temos então colocar os exercícios durante várias vezes, há algum tempo, para que a pessoa consiga ter essas componentes. Então, se nós estivermos a mudar tudo constantemente, estamos sempre num processo de aprendizagem, ou seja, não damos tempo suficiente ao nosso corpo e à nossa questão também de consciência mental. Uhum. E mesmo em questão de pensamento, estamos de sempre ali a pensar aquilo. Sim. Para realmente aprender e consolidar o como fazer os exercícios. Então, estás-me a dizer que tenho que fazer sempre o mesmo para sempre, para realmente aprender, e vai chegar a uma altura, se eu já sei fazer e já tenho tudo consolidado e já aprendi, tenho que fazer isto sempre, não é?
2: A vida toda.
0: Não.
2: Sim, pois.
0: Depende, pronto. Claro. É normal que o nosso corpo acaba por chegar a um ponto que ele adapta-se aos estímulos. Porque isto é tudo o estímulo. O nosso músculo não reconhece se é aquele exercício e que já fez aquilo a semana passada e que já fez este exercício 3 vezes. O músculo não sabe nada disso.
2: Claro.
0: Ele só entende estímulo. Força, sim, contração, relaxamento. Isto vai tudo da nossa cabeça, da nossa percepção. Isto é tudo mental. Sim, sim. É aborrecido, já fiz.
2: Ah, claro.
0: O músculo não quer saber nada disso.
2: Claro.
0: Mas pronto, é normal chegar a um ponto que o corpo já se adaptou então àquele estímulo, àquele exercício, àquela força. E aí, nós, antes de mudarmos se calhar para um exercício mais complexo, nós fazemos pequenas adaptações. E essas adaptações, normalmente nós colocamos um pouco mais de peso, ou seja, mais carga. Se calhar fazemos mais repetições. Ou seja, acabamos por executar aquele movimento mais vezes, número de séries, que é o número de vezes que fazemos aquele movimento. Acabamos por também poder mexer um pouco a amplitude de movimento. Quem sabe isto é fazer o mesmo exercício, mas se calhar ir um pouco mais abaixo, com o braço mais atrás, quando antigamente se calhar não agachava assim tanto, ou o braço só fazia um pequeno movimento, e agora ele já consegue todo fazer o movimento todo. Pronto, nós chamamos de amplitude de movimento, que
2: claro,
0: é a capacidade de distância dos exercícios, e nessas coisas então nós podemos criar adaptações novas ao nosso corpo. Ah, mas eu já faço isso tudo, realmente já faço um peso que já não me desafia, faço a amplitude toda, já me estou realmente a aborrecer um bocadinho e já estou a ver que o meu corpo está a estagnar e que não estou a sentir então evolução. Aí sim é que é aconselhado nós fazermos então a troca dos exercícios ou o método de treino para criar então estímulos novos. E aí é que podemos colocar este pensamento de, ok, vou trocar. Quando nós realmente já conseguimos fazer muitas repetições sem nos desafiar, já fazemos todo aquele tipo de movimentos e nada estou a sentir, daí então a mudança pode ser útil. Mas isso, depois nós temos de tentar avaliar o nível da pessoa, porque isto há vários níveis de
1: cada
0: exercício.
1: Caso é um caso.
0: É, níveis de exercício. A pessoa já faz o base bem.
1: Sim.
0: Ai, mas eu vi que este exercício trabalha a mesma coisa. Nós vamos colocar a pessoa a fazer. Se calhar ela ainda não tem preparação e condicionamento físico suficiente para fazê-lo. Então, vamos fazer uma adaptação mais pequena. Vamos fazer, então, se calhar com um ângulo diferente. E aí sim pode fazer sentido trocar.

0: os exercícios. Por isso, só temos então de pensar neste aspecto de quando realmente a pessoa já dominou o movimento ou o tipo de treino e realmente já não vê as suas... Pronto, a alcançar os seus objetivos, independentemente do objetivo, aí sim faz sentido alterarmos. Aqui a ciência também fala muito, muito disso. Não há uma altura, um número de semanas, meses... certo que nós tenhamos de trocar a questão dos exercícios. Às vezes as pessoas pensam, até 6 semanas a fazer o mesmo é que é adequado alterarmos. Não, não tem nada a ver, realmente faz sentido alterarmos quando a pessoa já domina o movimento e já não tem muitos benefícios de praticar aquele movimento, já com aquelas adaptações que nós fizemos. Mais peso, mais repetições, às vezes menos tempo de descanso, realmente para saturar aqui, forçar um bocadinho o corpo de uma forma diferente, e quando a pessoa já dominou então esse método com essas alterações, aí sim pode fazer sentido alterarmos. E a ciência acaba por dizer isso. E muito o que nós acabamos por dizer, e a ciência também, o que interessa não é... a complexidade dos exercícios ou estarmos sempre a trocar, mas sim a consistência com o que fazemos. A pessoa realmente pode fazer aquele exercício ou aquele tipo de plano de treino que já o tem há 2 meses, mas se calhar se formos ver nesses 2 meses a pessoa se fez aquele exercício 4 vezes é muito, não se justifica. Por isso, mais uma vez, a pessoa tem que ter a consistência de o fazer várias vezes, ir alterando, fazendo essas pequenas coisas pouco a pouco, e realmente quando já não der os seus benefícios ou ter a sua evolução, aí sim faz sentido trocar. Em contextos físicos, ou seja, nós não temos de nos levar muito pelo aborrecimento de já fiz isto, já não me apetece. Não tem de apetecer. Claro que a parte emocional também é muito importante, também, pronto, a questão da motivação, isso realmente as pessoas...
1: Faz tudo também sentido,
0: sentir, não estou aqui a dizer que não. Aborrece, tem de fazer e ponto. Não, nós realmente também temos de ver a parte emocional e da motivação, e se realmente a pessoa ter muita dificuldade a manter-se com o foco, com a motivação e com a vontade de fazer o mesmo tipo de exercícios, aí até pode fazer sentido. E claramente vou pôr aqui nós da área, né, os técnicos de exercício físico, nós acabamos por também, quando trabalhamos diretamente com as pessoas, também brincar um pouco com esse aspecto. As pessoas dizem, já fizemos isto. Mas se calhar se pomos aquele exercício ali de uma maneira diferente, com um equipamento diferente, a pessoa nem se apercebe, isto é novo, eu nunca fiz isto. Não, a pessoa está a fazer o mesmo exercício, mas como tem ali uma componente diferente, já traz então aquela novidade, aquela motivação e aquela vontade de fazer mais. Por isso, se sentirem que acabam por ser pessoas nesse aspecto de precisam sempre de alguma coisa nova, um exercício novo, algum método novo, e não saberem realmente como fazê-lo, procurem sempre ajuda e informação. Nós, os técnicos de exercício físico, nós acabamos também por adaptar face a essas questões individuais de cada um, mas tenham sempre a consciência que isto tem de vir com consistência. Nós temos de fazer várias vezes para realmente termos os nossos objetivos
1: resultados,
0: concluídos.
1: Os resultados, exatamente. Nem mais.
0: Bem, Romy Pavi não seja um dia, né? Como se diz isto.
1: Claro. Se fosse tudo fácil, como alguém diz, façamos essa informação lá para cá. Fosse fácil, não era para vocês, era para aqueles que não se mexem.
0: Claro.
1: Portanto, cada um que assumiu-se. Não é fácil para nós.
0: Que se fosse fácil, já estávamos cá, não é?
1: Aí está, exatamente. Fica essa mesma dica. Boa, Beatriz. Voltamos para a semana?
0: Sim, senhora.
1: Até lá.
0: Até lá.
1: Beijinhos.
0: Beijinho, obrigada.
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0: Bom dia, são 9 horas.
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3: A Autoridade Nacional de Segurança Rodoviária, a Guarda Nacional Republicana e a Polícia de Segurança Pública lançam campanha para prevenção da condução sob o efeito do álcool, promovendo entre os dias 18 e 24 de agosto a 8ª campanha, esta mesmo, do Plano Nacional de Fiscalização de 2026, dedicada à condução sob efeito do álcool. Sob o lema Taxa Zero ao Volante, esta é a 8ª de 11 campanhas previstas para este ano, incidindo sobre um dos principais fatores de risco da sinistralidade rodoviária, em que se destaca o efeito do álcool, sendo que em cada 100 vítimas de acidentes rodoviários autopsiadas em Portugal, no ano passado, 28 tinham taxa de álcool acima do limite legal, salientando que a maioria, 78%, apresentava uma taxa igual ou superior ao valor considerado crime. À semelhança das restantes campanhas do plano para este ano, a ação integra duas componentes importantes. A sensibilização, que é assegurada pela Autoridade Nacional de Segurança Rodoviária, e a fiscalização pela GNR e pela PSP, com foco nos comportamentos de risco associados aos acidentes graves, em particular na detecção da condução sob o efeito do álcool. Esta a campanha na estrada, como damos conta, nesta informação avançada pela Autoridade Nacional de Segurança Rodoviária, está na estrada entre os dias 18 e 24 de agosto. Fico alerta e a chamada de atenção das Forças de Segurança e da Autoridade Nacional de Segurança Rodoviária, com mensagens de sensibilização no âmbito da campanha, reforçando a mensagem Se Beber Não Conduza, que escolha sempre um condutor designado, que utilize transportes alternativos, planeie o regresso a casa antes de consumir álcool, respire vida, sopre zero, dando conta de que o melhor resultado num teste é o 0,0 gramas litro e cada decisão responsável salva vidas. A sinistralidade rodoviária não constitui uma fatalidade, lembram as autoridades. As consequências mais graves podem ser evitadas através da adoção de comportamentos seguros por todos os utilizadores da estrada. Notícia avançada pela agência Lusa dá conta de que o presidente da Câmara de Albufeira é acusado de discriminação e incitamento ao ódio. Segundo a notícia, é referido que o Ministério Público acusa o presidente da Câmara de Albufeira, Rui Cristina, de discriminação e incitamento ao ódio e à violência por declarações proferidas numa Assembleia Municipal. Segundo uma nota publicada no portal da Procuradoria-Geral Regional de Évora, as declarações ocorreram durante a Assembleia Municipal realizada em novembro passado, quando estava em discussão uma questão relacionada com habitação e terrenos municipais. De acordo com o Ministério Público e segundo a Lusa, Rui Cristina afirmou que, por sua opção, o município não iria gastar dinheiro no âmbito da habitação com um determinado grupo de cidadãos locais pertencentes a determinada etnia minoritária. Declarações que colocaram este grupo em posição secundária face aos restantes cidadãos residentes no concelho na satisfação das necessidades habitacionais. Ora, o Ministério Público sustenta que o autarca agiu com o intuito de ofender a honra e consideração das pessoas pertencentes àquela comunidade étnica, imputando-lhes genericamente uma fuga às responsabilidades fiscais, procurando inferiorizá-las e discriminá-las no acesso à habitação. O documento inclui também a investigação de acusações de denúncia caluniosa e difamação agravadas feitas por Rui Cristina a uma deputada municipal, processo que foi arquivado após o Ministério Público reunir prova indicitária suficiente de que a denúncia apresentada pela deputada municipal se encontrava sustentada em factos verídicos e que tinha sido feita com o objetivo de motivar uma investigação do Ministério Público. Agora é referido que está a decorrer o prazo para um eventual pedido de abertura de instrução e, caso não seja requerido, o processo seguirá para julgamento. No passado domingo em Olhão, o PS reuniu-se para a sua rentrée política deste ano. O secretário-geral José Luís Carneiro anunciou que os socialistas vão pedir a apreciação parlamentar de um diploma que aprova a nova lei orgânica do INEM, considerando que reduz meios e ameaça a segurança do socorro. Foi durante o discurso no Arraial Popular que assinalou a rentrée do Partido Socialista, que o responsável máximo do partido abordou a situação do Instituto Nacional de Emergência Médica, o INEM, afirmando que o novo decreto-lei do governo prevê uma redução de meios, colocando em causa a previsibilidade e segurança do socorro às populações. Como tal, os socialistas diz que vão, na Assembleia da República, promover a apreciação parlamentar do diploma. José Luís Carneiro recordou ainda que há um ano propôs ao governo um novo modelo de gestão e coordenação de emergência pré-hospitalar, inspirado nos modelos inglês, espanhol e francês, sendo isso olimpicamente, disse, ignorado. Para o dirigente socialista, a alteração promovida pelo governo suscita preocupações num organismo que é um dos suportes do Serviço Nacional de Saúde e não garante previsibilidade e segurança na resposta às populações. Lembrando que o LIVRE, PCP e o Bloco de Esquerda submeteram no dia 21 de julho no Parlamento um pedido conjunto de apreciação parlamentar da nova lei orgânica do INEM. Deste instrumento pode resultar a cessão de vigência ou alteração dos diplomas em causa, segundo a Constituição. No texto de apreciação parlamentar, os três partidos defendem que a lei, aprovada pelo Governo no Conselho de Ministros de 7 de maio e que promulgada pelo Presidente da República no dia 7 de julho, não deve entrar em vigor sem que os deputados a possam apreciar, questionar e, se necessário, corrigir. Esta notícia avançada pela Agência Lusa dá conta de que, na intervenção em Olhão, o responsável do PS, José Luís Carneiro, acusou o Primeiro-Ministro de estar desligado da realidade, criticando a ausência de referências à saúde no discurso que o mesmo promoveu em quarteira. O dirigente recordou que durante a campanha eleitoral de 2025, Luís Montenegro prometeu assegurar médico familiar a todos os portugueses até dezembro de 2025, reduzir os tempos de espera para a primeira consulta e diminuir as listas de espera para cirurgias e cirurgias oncológicas. Essas as declarações preferidas no seio da festa arraial do Partido Socialista que teve lugar em Olhão no passado domingo. Tavira Verde procede a uma interrupção programada de abastecimento de água terça-feira, dia 18 de agosto, entre as 14 e as 18 horas, na Cruz do Areal, afetando a zona envolvente à Estrada Nacional 270. Lembra a Tavira Verde que, para mais informações e consulta detalhada do mapa das zonas afetadas, devem os interessados visitar o website da Tavira Verde na secção de alertas e comunicados.
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0: Bom dia, são 10 horas.
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2: Feira de Estoques em Tavira. A Associação Baixa de Tavira, com apoio do município, realiza de 20 a 24 de agosto a 16ª Feira de Estoques na Rua do Cais, entre as 19h e as 23h30, com entrada livre. A iniciativa que visa dinamizar a economia local, concentrando no único espaço artigos de qualidade das mais diversas áreas a preços baixos, como vestuário e acessórios, decoração, artesanato, saúde e beleza, entre outros. E a Praça da República acolhe no seu palco, a partir das 22 horas, diversos espetáculos. Danças de Salão da Sociedade Lusense, 281 TVR Jig, Orquestra do Algarve com Canções de Toda a Vida e o Grupo Searas de Outono de Cachopo. É a Feira de Estoques em Tavira, de 20 a 24 de agosto, na sua 11ª edição. Celebrar Tavira oferece música, tradições e animação em toda a freguesia durante este verão. A União de Freguesias de Tavira, em parceria com o município, promove nos meses de julho e agosto a iniciativa Celebrar Tavira, um programa de animação cultural que pretende oferecer música ao vivo, fado, bailes e momentos de convívio de diferentes localidades da freguesia. Com um total de 11 eventos, o programa é concebido para descentralizar a oferta cultural, aproximando-a da população e valorizando os diversos espaços públicos, bairros e comunidades que fazem parte do território da União de Freguesias de Tavira. Ao longo de 2 meses, o público pode assistir a concertos de diferentes géneros musicais, desde o fado tradicional ao rock, passando pela música popular, tributos e espetáculos instrumentais, bem como participar em bailes populares que reforçam o espírito comunitário e a celebração das tradições locais. Os espetáculos decorrem em diversos locais emblemáticos da freguesia. Todos os eventos têm entrada livre, início marcado para as 22 horas, proporcionando noites de verão dedicadas à cultura e o encontro entre gerações e à valorização dos artistas e projetos musicais. Dia 24 de agosto, Fado com História, na Praceta Baltazar Lobato. Celebrar Tavira é a proposta da União de Freguesias de Tavira para este verão 2026. Castro Marim recebe aquilo que é o maior evento de recriação histórica e um dos grandes destaques da agenda cultural da região, Algarvia, os dias medievais de 26 a 30 de agosto. É um regresso à época mais intrigante e misteriosa da história de Portugal, prometendo ser uma experiência inesquecível, com o castelo a ser o epicentro do evento e a abrigar representações de dezenas de artes e ofícios com demonstrações ao vivo, além de outros espetáculos e atividades para toda a família. Um dos grandes destaques de cada edição são os torneios a cavalo que decorrem diariamente no castelo, com a assinatura da Guarda Nacional Republicana, sem esquecer os banquetes que acontecem no espaço exclusivo à luz misteriosa das tochas, com uma ementa que reúne as melhores iguarias da época, acompanhadas também de animação por diversos grupos. O castelo de Castro Marim acolhe ainda exposições de instrumentos de tortura e punição e a primeira sede da Ordem de Cristo, além de um banco, onde os visitantes podem trocar o seu dinheiro pela moeda oficial do evento, que tem um novo design a cada edição. Um dos pontos altos deste evento, organizado pelo município de Castro Marim, é o desfile, considerado como uma das oportunidades para conhecer o universo da imaginação e fantasia. Decorre no primeiro e último dia, ao final da tarde, sendo uma apresentação de todos os animadores figurantes castromarinenses que participam anualmente vestidos a rigor. A animação continua a ser uma das fortes apostas dos dias medievais de Castro Marim, que se distingue de outros eventos, com alguns grupos, no caso 30 grupos de animação nacionais e internacionais de países como Itália, Espanha, Marrocos ou França. No Forte de São Sebastião acontece o acampamento árabe, que representa o cotidiano de uma caravana de comércio de sal e especiarias, onde irá também decorrer a recriação histórica do cotidiano civil e militar do século XVII, da época da Restauração. A Igreja de Nossa Senhora dos Mártires também faz parte do roteiro dos dias medievais em Castro Marim, com uma missa que decorrerá no último dia e a participação de vários grupos de comunidade trajada rigor. Os bilhetes já estão à venda para a edição 2026 dos Dias Medievais em Castro Marim. Exposição itinerante 40 anos, 40 fotografias, de 11 a 21 de agosto, no Mercado da Ribeira, em Tavira. assinala a celebração dos 40 anos da Agência Lusa. A Casa do Povo do Conselho de Olhão, em Moncarapaz, acolhe no dia 29 de agosto, a partir das 9h30 da noite, o Boa Esperança em revista, nas produções Carlos Pacheco. Feira Franca Anual de Santo Estevão acontece de 18 a 20 de setembro. Na sexta-feira, dia 18, atuação do grupo de cantares Vozes do Barrocal, baile com Silvino Campos e concerto com os Iris. Sábado, dia 19, grupo de cantares Lado a Lado, baile com o do Reflexo e o concerto de Rosinha. No domingo, dia 20, grupo de cantares Pérolas do Gilão, baile com Tons de Baile e o concerto de Léo e Leandro. Organização da Junta de Freguesia de Santo Estevão. Feira Franca Anual, de 18 a 20 de setembro. Terceira edição Marés Criativas acontece no Jardim Público de Santa Luzia, de 28 a 30 de agosto, numa organização de baixa-mar Associação Cultural. Dia 28, a Oficina Artes Plásticas, a Oficina de Artes Europeias, Caminhada ao Luar e o Concerto com o Espiral. No dia 29, a Oficina de Artes Plásticas, Danças de Salão e o Concerto com os Mare Nostro. Já no dia 30, às 9 da noite, Nora Fernandes com Flamenco e Plectro e Concerto com o Murchuol. Organização da Junta de Freguesia de Santa Luzia são as Marés Criativas. Concertos, oficinas em Santa Luzia, de 28 a 30 de agosto. Bailes de Verão no Largo da República, em Luz de Tavira. Organização de clubes e associações com apoio da Junta de Freguesia de Luz de Tavira. Dias 21 e 22 de agosto, organização da Sociedade Recreativa e Musical Usense, secção Danças de Salão. Sexta-feira, baile com Toque e Som. Sábado, baile com Vera Pereira e atuação das Danças de Salão da Sociedade Lusense. Feira Franca de Santa Catarina da Fonte do Bispo, de 21 a 23 de agosto. Sexta-feira, dia 21, baile com Vitor Alves e há o concerto com Fábio Lagarto. No dia 22, fado com Yasmin da Silva, baile com Sérgio Conceição e o concerto de Emanuel Moura. Domingo, dia 23, há baile com Silvino Campos e o grande concerto com Toy. É Feira Franca, em Santa Catarina da Fonte do Bispo, de 21 a 23 de agosto, organização da Junta de Freguesia de Santa Catarina da Fonte do Bispo. 27º Passeio de Cicloturismo do Núcleo de Cicloturismo de Luz de Tavira. Acontece dia 6 de setembro, a partir das 9 horas, com partida no Largo da República, em Luz de Tavira. Os interessados em participar devem efetuar a sua inscrição, contatando a organização, o Núcleo de Cicloturismo de Luz de Tavira. Por Tavira, até 30 de dezembro, exposição permanente Judeus em Tavira, fragmentos de uma história, para visitar no Núcleo Islâmico do Museu Municipal. Até o dia 30 de agosto, acontece o Energiza-te na Ilha, é na Ilha de Tavira. Até 15 de setembro, Ciência Viva no Verão, na sua 30ª edição, a iniciativa do Centro de Ciência Viva de Tavira. Até o final de setembro, mostras de artesanato, que acontecem diariamente entre o Jardim da Lagoa e o Jardim das Palmeiras. Até 24 de outubro, exposição Uma Árvore, da autoria de Daniel Moreira e Rita Castro Neves, para visitar no Museu Municipal de Tavira, Palácio da Galeria. Segunda-feira, a partir das 6h30 da tarde, na Biblioteca de Bartolomeu. É o ciclo de conferências que tem lugar na Biblioteca Municipal Álvaro de Campos. Às 10 da noite, com a organização da Junta de Freguesia de Tavira, acontece, no âmbito do Celebrar Tavira, Fado com História. Apresenta-se na Praça Baltazar Lobato. Domingo, dia 23 de agosto, acontece a 5ª Prova de Mar Ilha de Tavira. É natação em águas abertas, acontece na Ilha de Tavira, e a organização do RIA Aqua Club. Já às 9h30 da noite, Cinema ao Ar Livre, na 8ª edição, é apresentado o filme Amor e Queijo. É em Cachopo, no Largo dos Bombeiros. Em Tavira, e às 10 da noite, animação na Praça da República, atuação de Searas de Outono, o grupo de cantares de Cachopo. Este sábado, a partir das 10h30 da manhã, passeios na história de Tavira. Para além do Vaso de Tavira, obras emblemáticas da coleção islâmica do Museu Municipal de Tavira, Núcleo Islâmico do Museu Municipal. Às 10 da noite, animação na Praça da República com a Orquestra do Algarve, com canções de toda a vida. Sexta-feira, a partir das 10 da noite, 281 TVR Jiggy apresentam-se na Praça da República. Quinta-feira, animação na Praça da República com danças de salão da Sociedade Lusense. Esta quarta-feira, Noites com Música, em Cabanas de Tavira, atuação de Silvino Campos. E esta terça-feira, às 10 da noite, Fado no Coreto, Gonçalo Rosa, António Correia, Sara Gonçalves, Melissa Simplício, no Jardim do Coreto, em Tavira.
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2: Olá, bom dia, bem-vindos ao Haja Manhã para esta terça-feira. É sempre um gosto contar consigo desse lado. Eu sou Ana Cristina e fico consigo até ao meio-dia. E haja amanhã para todos nós.

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1: Estamos a postos, hoje é o dia e agora a hora de Descomplicadamente. O apontamento semanal da psicóloga clínica Inês Arcos. Bem-vinda, Inês.
2: Olá!
1: Cá estamos para a nossa conversa semanal, sempre aqui muito atenta, eu e os ouvintes lá em casa, porque a nossa psicóloga, semana após semana, traz-nos temas daqueles de colocarmos a mão na cara e ficarmos a pensar, pois é, quem diria? E o que é hoje?
2: É verdade, eu hoje trago duas ferramentas, Ana,
1: mãe.
2: Para autoajuda.
1: Que bom, que bom.
2: Porque nós estamos aqui numa fase em que para muitas férias já terminaram e já estão a regressar. Outros já estão a pensar que as férias, apesar de estarem de férias, ainda estão a terminar, ainda estão quase a começar a trabalhar, portanto começa esta ansiedadezinha, né, que começa aqui a instalar-se. Então eu trago aqui duas ferramentas baseadas em muitos estudos que têm estado a ser feitos e efetivamente a primeira de todas começa logo de manhã quando acordamos, né, que é um momento que é suposto, né, que nós temos aqui de um lado em que estamos num processo muito inconsciente, aqui o subconsciente a trabalhar muito com os sonhos, não é? Esta elaboração, este trabalho do sonho que serve para...
1: Considerado um processo também de relaxamento, também, diremos.
2: Exatamente, e processamento de trauma, efetivamente, e de processamento de trauma, pronto. E efetivamente é aqui uma fase muito importante este despertar. E também uma escolha, eu insisto muitas vezes nestes processos em que nós escolhemos como queremos estar, não é? E o acordar também é uma escolha, porquê? Porque eu quando acordo, em vez de me levantar logo com mil e uma coisas e com uma ansiedade, eu tenho imensos pacientes que relatam que quando acordam têm verdadeiros ataques de pânico logo a despertar. É a pior fase do dia, não é? Porque, claro, vem aqui esta questão de como é que vai ser o meu dia. E é aqui que é a chave. Em que eu, em vez de me levantar disparada, que nem um tiro, eu posso guardar mais um minuto, dois, não é mais do que isto. Em que eu quero e programo e falo mesmo comigo, falo comigo próprio. Eu hoje gostava que o meu dia fosse um dia sereno, um dia em que houvesse amor, em que houvesse tranquilidade, em que eu reagisse àquilo que me perturba de outra forma, eu aqui começar esta programação de uma forma mais calma do meu dia. Eu hoje quero ter um dia devagar. Lembro-me, olha, quando foram os meus anos, Ana, quando foram os meus anos, muita gente...
1: Que foi recente, parabéns, aqui ao Vívia Cores, da minha, em nome, meu nome e dos ouvintes todos. Pronto, a pausa.
2: Obrigada, pronto. E me perguntaram, o que é que tu gostavas de presente? E eu disse que fosse um dia,
1: olha,
2: um dia lento, um dia que passasse devagar. Porque normalmente nós levamos o dia a correr. Ter um dia em que não tivesse que pensar, em que não tivesse que programar, em que alguém já pudesse fazer isso por mim, para mim já era um presente.
1: Conseguiu-se?
2: Então, consegui, Ana. Oh, consegui.
1: Ótimo.
2: Consegui. Consegui. E, efetivamente, isto faz parte de todos nós escolhermos um bocadinho aqui logo ao despertar. O que é que eu gostava? Como é que eu gostava que fosse o meu dia? Esta parte é muito importante. A segunda parte que eu considero muito importante é no fim do dia, em que imensas emoções se passaram, algumas realmente eu não consegui controlar, nem consegui fazer melhor e fui exacerbada, fui invadida por um conjunto de emoções, o que é que eu posso fazer com isto? Né? Eu aconselho, se calhar eu posso inspirar, pensar em algo que não correu bem, eu posso inspirar e com esta inspiração eu... Pensar neste acontecimento, nesta emoção, imaginar uma cor, imaginar uma bolha de sabão e na expiração esta bolha sair. Esta bolha sair de mim e voar para longe. O cérebro consegue fazer este trabalho e tem a capacidade de se regular assim. O parasimpático regula-se assim, sistema nervoso. Vamos nos regular, vamos trazer as coisas boas e que o nosso corpo fique mais calmo, mais tranquilo. São dois momentos, um que me prepara para o dia e o outro que me prepara para um bom sono, um sono mais reparador, em que eu faço aqui como um exercício prévio, não é? Para preparar aqui a minha noite, o meu soninho, um corpo, um acordar até mais relaxado, em que tive a capacidade, o meu cérebro teve a capacidade de elaborar, de trabalhar aqui mais estas emoções durante a noite de uma forma muito mais positiva. Portanto, estas ferramentas, eu gostava muito, este exercício, vamos fazê-lo, eu também faço, às vezes confesso que não faço sempre, mas devia de fazer mais, está bem? Mas eu, isto serve para todos, serve para vocês que me ouvem e serve também para mim. Eu digo sempre isto, até para quem me conhece, eu costumo dizer isto.
1: Se é bom, dá para todos. Como se diz, se é bom, dá para todos.
2: Exatamente. Claro. Mal seria eu recomendar
1: algo
2: eu recomendar
1: que não fosse...
2: Algo que não,
1: pois,
2: que não está. Serve,
1: pois é.
2: Não é? Ou que não dissesse aos meus para
1: claro,
2: fazer.
1: Claro.
2: Mal seria, não é? Pronto. Portanto, eu deixava aqui, Ana, até mesmo para quem já está a sentir aqui esta mudança, que é sair de uma fase para outra, né? Seja porque está a trabalhar e vai para férias, que também por si só pode ser ansiogénico, está bem? Ou vice-versa, está em férias e vai voltar para o mundo do trabalho, vamos começar a fazer estes dois exercícios, um pela manhã e o outro à noite. Gostava muito que todos fizéssemos isto, a ver se conseguimos aqui dar um boost às nossas ansiedades, medos, estas somatizações destas dores que aparecem aqui e ali, e que muitas vezes é o resultado disto tudo.
1: É verdade. E também já com a percepção que temos da diminuição dos dias, os dias já estão mais pequenos, já tem aquela percepção já da diminuição dos dias, aproximamos
2: começar
1: do fim do verão. Logo.
2: Exatamente, vai começar. Eu
1: pois
2: ouvi
1: é
2: sempre, os corações que me procuram, ouvi sempre, aproveitem bem, porque agora os dias começam a ser menores, começa a ser mais escuro, a luminosidade
1: sim
2: é importantíssima na elaboração dos traumas em termos de cérebro. É? A luminosidade, o sol, a melatonina é extremamente importante em termos de processamento de trauma. Vamos pensar nisto, se puderem, evitar também, há muita gente que gosta dos óculos de sol, que vem na moda dos óculos de sol, mas a luz é muito importante em termos de retina para o processamento de trauma. Vamos apanhar sol enquanto podemos, luz solar enquanto podemos, abrir as janelas de casa enquanto podemos, sair destes ambientes escuros para viver, que se chama vida.
1: Que boa proposta que nos deixa a nossa psicóloga hoje. É isso, possamos viver e, não é? E encarar a vida e preparar-nos de manhã.
2: É filosofia.
1: Claro que sim, claro que sim, sem dúvida. A vida é isso mesmo, não é? É isso mesmo. É as dicas de filosofia que nos fazem sentir melhor, encarar a vida de outra maneira, não é?
2: Exatamente.
1: É assim.
2: Exatamente.
1: Que bem, então encaramos a vida de outra maneira, marcamos na nossa agenda para a semana de novo aqui, esta hora, neste dia, certo?
2: Certíssimo.
1: Obrigada, Inês. Beijinhos. Beijinhos. Continuação de uma boa semana também. Obrigada.
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Aproximamos a passos largos do final desta primeira hora. Ainda temos muito para oferecer aqui na sua rádio e no nosso Hoje Amanhã, até bem pertinho do meio-dia. Obrigada pela preferência. Continuamos com a boa música e a melhor companhia, sabendo que contamos consigo aí desse lado. Está.

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11: A aula que faltava é o apontamento semanal da responsabilidade do professor Luís Horta. A proposta do professor é que possamos abordar hoje uma questão muito prática. As burlas digitais no verão. Mensagens falsas, chamadas suspeitas, links perigosos, falsos pagamentos e pedidos de códigos. Nesta altura do ano, com o Algarve cheio de movimento, famílias em férias, comerciantes em época alta e o regresso às aulas já no horizonte, o cuidado tem de ser redobrado. Ouvimos então o professor Luís Horta, que é professor e CEO, fundador da Web Faros. O que é que nos pode ajudar relativamente a estas tentativas de burlas e outras questões que se vivem no verão? Bem-vindo, professor.
12: Obrigado, Ana. Hoje quero começar por uma ideia simples. A burla perigosa já não é aquela que parece burla. Essa, por vezes, até é fácil de apanhar. A mais perigosa é a que parece uma situação normal do dia-a-dia. Imagine que tem um carro à venda numa plataforma online. Ou LX, Marketplace, Stand Virtual, qualquer uma. Recebe uma mensagem de uma pessoa interessada. A conversa começa bem, educada, direta. A pessoa diz que o carro não é dela, é para um amigo ou para um cliente, ou até para alguém que está sem tempo para tratar do assunto. Até aqui, nada parece estranho. Depois pede fotografias, detalhes, talvez a localização. Diz que vai mandar outra pessoa ver o carro. Pede só uma coisa. Não falo muito do preço, porque eu estou a tratar da negociação. A partir daí, pode estar montado o esquema. Essa pessoa publica o seu carro noutro sítio como se fosse dela. Às vezes até baixa o preço para atrair alguém rapidamente. Encontra um comprador verdadeiro, recebe um sinal ou até o pagamento e desaparece. No fim há duas vítimas. O dono do carro que nunca vendeu nada e o comprador que pagou a alguém que não era dono do carro. O burlão nunca teve o carro. Teve foi acesso à conversa, às fotografias e à pressa das pessoas. Como se evita isto? Simples. Quem compra tem de saber quem vende. Quem vende tem de saber a quem está a vender. O nome no pagamento deve bater certo com o nome da pessoa no negócio. A mudança de propriedade não deve avançar por pressão. E quando há um intermediário invisível, convém acender uma luz amarela. É para um amigo, é para um cliente, depois explico, não digo o preço. Aqui eu parava. Outra história. Está numa esplanada, pede um café, na mesa há um QR Code para ver a emenda. Já fazemos isto quase sem pensar. Apontamos a câmera, abrimos o link, seguimos. Só que o QR Code tem uma característica perigosa. Esconde o destino. Num link escrito ainda conseguimos ver qualquer coisa. Num QR Code confiamos primeiro e só depois percebemos onde fomos parar. Imagine que alguém colou um QR Code falso por cima do verdadeiro. Abre uma página parecida com a do restaurante, depois aparece uma promoção, um formulário, um pedido de pagamento, uma área para criar conta, um aviso qualquer. Parece pequeno, parece inofensivo, mas pode ser uma porta falsa. Antes de usar o QR Code, olhe para ele como olharia para uma nota no chão. Está impresso no material original, parece colado por cima. O site que abriu tem um endereço estranho. Está a pedir cartão ou dados pessoais sem necessidade? Se incomoda, fecha-se. Outro exemplo muito comum no verão. Wi-Fi gratuito. Centro comercial, café, aeroporto, hotel, praça, evento. A rede aparece com um nome simpático. Free Wi-Fi. Shopping Guest. Algarve Free. Clientes Café. A pessoa liga-se, abre uma página, pede e-mail, palavra-passe, talvez login com redes sociais. Cuidado! Uma rede Wi-Fi falsa pode ser criada só para apanhar dados. Às vezes o objetivo é ver o que a pessoa escreve, outras vezes é levar a pessoa a páginas falsas. O nome da rede pode parecer oficial e não ser. A regra aqui é prática. Quando usar o Wi-Fi público, evite entrar no banco, fazer pagamentos ou colocar palavras-passe importantes. Se tiver dados móveis, use-os para assuntos sensíveis. E se a rede pede demasiada informação para dar internet, talvez a internet esteja cara demais. Agora, o MBWay. Esta é daquelas que continua a apanhar muita gente porque acontece depressa. Alguém liga ou manda uma mensagem por causa de uma compra. Pode ser um móvel, um bilhete, um telemóvel usado, uma bicicleta, uma reserva, sei lá, qualquer coisa. A pessoa diz, eu pago para o MBWay, vá ao multibanco que eu ajudo. Parece prestável, depois começa a dar instruções. Carrega aqui, agora escreve este número, agora confirme. O problema é que a vítima pensa que está a receber dinheiro, mas pode estar a autorizar uma operação que lhe tira dinheiro. MBWay é simples sim, mas não se usa com alguém ao telefone a dar ordens. Para receber dinheiro por MBWay em condições normais, basta o seu número de telemóvel associado ao serviço. Não precisa de ir ao multibanco, com uma pessoa desconhecida a orientar os passos, não precisa de partilhar códigos, não precisa de confirmar operações que não percebeu. Se a pessoa a está a apressar, desligue. Há ainda as mensagens de encomendas. Entrega pendente. Falta pagar 99 cêntimos. Morada incompleta. Taxa de alfândega. É um clássico porque funciona. O valor é pequeno. A pessoa está mesmo à espera de alguma coisa. Clica. Só que o objetivo não é o euro. É o cartão. Também há a versão das férias. Reserva cancelada, alojamento com problema, caução urgente, link para confirmar pagamento. Em agosto, isto tem outro peso. Quem tem viagem marcada ou casa reservada fica nervoso e a pessoa nervosa resolve depressa. Os burlões gostam disto. Pais e alunos também entram nesta conversa. Estamos entre férias, resultados, exames para alguns, preparação do ano letivo, manuais, matrículas, acessos a plataformas, etc. Pode parecer uma mensagem com ar oficial. Atualize os dados do aluno. Confirme pagamento. Aceda ao portal. Bolsa disponível. Quando envolve a escola, dinheiro ou dados pessoais, use os canais oficiais. Escreva o endereço no navegador, confirme com a escola, não entre pelo primeiro link que apareceu no SMS. Nunca faça isso. E agora, há um ponto novo que assusta um pouco porque mexe com a confiança. A voz. Receber uma chamada de alguém que parece familiar já não é prova suficiente. Com ferramentas de inteligência artificial, uma voz pode parecer convincente. Nem precisa de estar perfeita. Se a pessoa está aflita, cansada ou com medo, meio parecença já baralha. Imagine uma mensagem de voz. Mãe, tive um problema. Preciso que faças uma transferência. Ou uma chamada curta, com ruído, pressa, nervosismo. A resposta não deve ser pagar. Deve ser confirmar por outro caminho. Desliga, liga para o número habitual, faz uma pergunta pessoal, espera 2 minutos. 2 minutos podem salvar muito dinheiro. No comércio local, a coisa fica ainda mais sensível. Um restaurante cheio, uma loja em hora de ponta, um alojamento com entradas e saídas, um empresário a responder a fornecedores, clientes, reservas, pagamentos. Chega uma fatura falsa. Um e-mail a pedir a alteração de IBAN, uma mensagem a nome de um fornecedor, um pedido urgente de alguém que diz ser da equipa. A burla não precisa ser genial, precisa de apanhar alguém no minuto errado. Por isso, proponho uma regra simples. A regra dos 3 segundos. Antes de clicar, pare. Na rádio, 3 segundos parecem longos. No telemóvel, quase ninguém os dá. E é aí que está o problema. Antes de clicar, pagar, partilhar um código ou seguir instruções de alguém ao telefone, faça este teste. Estão a meter-me medo? Estão a pôr-me pressa? Estão a pedir segredo? A frase é esta. Se a mensagem cria medo, pressa ou segredo, desconfie. Medo, pressa, segredo. O seu cartão vai ser bloqueado. Tem de pagar agora. Não diga nada a ninguém. Envie-me só o código. Quando isto aparece, abrande. No carro à venda, confirme identidades. No QR Code, olhe para o destino. No Wi-Fi gratuito, não escreva dados importantes. No MBWay, não siga instruções de desconhecidos. Nas mensagens da escola, use os canais oficiais. Na voz familiar, confirme por outro contacto. A tecnologia mudou, as burlas também. Falta só mudar um hábito, parar antes de obedecer ao telemóvel. Se a mensagem cria medo, parece só segredo, desconfie. 3 segundos. Às vezes, é esse o tempo que separa uma pessoa atenta de uma vítima.
11: Muito obrigada, Luís Horta, professor e CEO da Web Faros. Fico alerta para todos os ouvintes da Rádio Gilão. Neste verão, antes de clicar, pare, pense e confirme. 3 segundos podem evitar muitos problemas. Obrigada, professor, e até para a semana.
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1: Haja Manhã, na reta final, pouco mais de 7 minutos para o meio-dia. Vamos lá saber do tempo para hoje na previsão do Instituto Português do Mar e da Atmosfera. Previsão que aponta para céu pouco nublado ou limpo, por vezes com maior nubosidade na faixa costeira e aumento temporário de nubosidade durante a tarde. No interior, onde poderão ocorrer aguaceiros dispersos e trovada, em especial em zonas de serra do norte e centro. O vento em geral fraco de vários rumos, tornando-se do quadrante sudoeste a partir da tarde, soprando moderado nas terras altas do quadrante leste. Prevê-se uma pequena descida da temperatura máxima, em especial no litoral oeste, e pequena subida no nordeste transmontano. O mar na costa sul com ondas inferiores a 1 metro. A temperatura da água do mar ronda entre os 20 e os 22 graus. Temperaturas máximas previstas para hoje. O IPMA diz que se prevê uma máxima de 31 graus para Tavira. 29 para Faro, 30 Lisboa, 31 para o Porto. Passamos os olhos pelos dados do dia de ontem, 17 de agosto. O IPMA diz que a temperatura ontem chegou aos 43 graus em Alvega. 42,3 em Tomar e também em Vila Nova de Poiares. Em Pinhão Santa Bárbara chegou aos 42,2 graus.

0: Por cá, naturalmente, aqui pelo Algarve, as temperaturas têm estado, felizmente, um pouquinho menos intensas. Mas ainda assim, Martilongo, 34,4 graus registados ontem, segundo o IPMA. Tavira, ontem ficou pelos 30,1 graus. 28,5 registados em Castro Marim, 28,4 em Vila Real de Santo António, 28 graus registados em Faro e 27,5 em Olhão. Notícias de hoje, preocupação, combate aos incêndios. Infelizmente, as temperaturas elevadas têm também feito aumentar alguns registros de incêndios no nosso país. Segundo a SIC Notícias, o combate exige grande mobilização, com um cenário crítico em vários concelhos. O Primeiro-Ministro destaca trabalho extraordinário do Ministério da Administração Interna e o dobro das detenções face ao ano passado. São estes alguns dos destaques informativos, entre outros de hoje, que merecem a nossa atenção. Lembrando que, já a seguir, à hora certa, vamos atualizar a informação aqui na sua rádio. Portanto, já não falta muito, não é? Pouco mais de 4 minutos para que possamos terminar o Haja Amanhã. 5 minutos para o meio-dia. Uma ótima terça-feira. Seja feliz e, como diz aqui o outro, beijinhos para todos, meus amigos. Vem aí o Pedro Mafama já a seguir.
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0: Beijinhos, abraços, sejam felizes. A continuação de uma boa terça-feira, amanhã, prometo voltar amanhã, se Deus quiser. Despedimos andando aqui ao som da nossa música tradicional, né? Que Sebastião Tunes, quadrilha, e um tema que eu gosto especificamente, esta cantiga da burra. Beijinhos para todos, até amanhã.
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3: Boa tarde, notícias na Gilão, terça-feira, 18 de agosto deste 2026. Neste bloco informativo de âmbito local e regional, lembramos também o alerta feito pelo IPMA. Há perigo muito elevado de incêndio a nível do Algarve e que deve ser levado em conta, levando em conta as temperaturas registadas. Falamos também de São Brás de Alportel, o município que volta a atribuir o Vale Mais Educação para o próximo ano letivo. Outro dos temas prende-se com a CCDR, promove o workshop regional de segurança alimentar e nutricional. Tavira também a promover mais uma visita ao núcleo islâmico, uma visita orientada para além do vaso de Tavira. Estes e outros temas já a seguir.
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3: Boa tarde. O Museu Municipal de Tavira promove no dia 22 de agosto pela manhã, no Núcleo Islâmico, uma visita orientada para além do Vaso de Tavira, obras emblemáticas da coleção islâmica do Museu Municipal. A iniciativa integra o programa Passeios na História de Tavira, conduzida pela arqueóloga Sandra Cavaco. A visita pretende dar a conhecer outras peças relevantes do acervo islâmico municipal, atualmente expostas no Núcleo Islâmico, destacando obras de valor histórico e patrimonial que ajudam a compreender a presença islâmica em Tavira. A participação é limitada a 25 pessoas. Inscrição deve ser efetuada para conseguir acompanhar esta visita guiada de 22 de agosto. Tavira pelos teus olhos é um desafio aos jovens para mostrarem o concelho através de vídeo. O objetivo é promover a participação cívica, a valorização da identidade local e o envolvimento dos jovens entre os 16 e os 26 anos. A vida no concelho. Lançando assim o vídeo Tavira pelos teus olhos, as candidaturas podem ser apresentadas até às 23 horas de 10 de setembro. O desafio consiste em mostrar Tavira em diferentes perspectivas, devendo os participantes responder a uma das várias categorias, como Tavira inspira, três razões para Tavira estar no meu coração, o meu spot de Tavira é porque, se Tavira fosse uma música era e porque em Tavira eu. Estes os pontos de partida para essas perspectivas sobre o concelho. Mais informações e como participar pode saber no site e nas redes sociais, dando conta de que os prémios serão entregues na Festa da Juventude em Tavira de 25 a 27 de setembro.
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3: Outros temas que merecem a nossa atenção, falamos agora de saúde. A notícia avançada pela Agência Lusa, a Ordem dos Enfermeiros, rejeitou o novo modelo definido para o INEM, que se retirem os meios ao sistema, defendendo que permita levar cuidados diferenciados mais depressa a quem está em risco. A notícia diz que a Ordem dos Enfermeiros considera que o modelo do INEM é excelente estratégia de política da saúde. Após várias críticas ao novo método de funcionamento do Instituto Nacional de Emergência Médica, a Ordem dos Enfermeiros, através do seu bastonário, afirma que apoia este novo modelo e a sua concretização e que se trata de uma excelente estratégia de política de saúde. A Ordem lembra que a partir de 1 de setembro, com recurso ao sistema de triagem de Manchester, os enfermeiros passam a participar na triagem das chamadas recebidas nos centros de orientação de doentes urgentes do CODU, algo que reforça a capacidade de avaliar o risco, definir prioridades e selecionar a resposta adequada desde o primeiro contacto. Para a Ordem, é referido que o modelo protege mais as pessoas, permite levar cuidados diferenciados mais depressa a quem está em risco de vida e libertar os enfermeiros para responderem a novas emergências. O bastonário frisa que a segurança não depende de enviar o maior número possível de veículos, mas sim que chegue a equipa certa, com as competências certas, ao menor tempo possível, sendo que a mudança aumenta a mobilidade e a autonomia operacional dos enfermeiros e reduz o período diferente do qual as equipas ficam indisponíveis. Segundo a Ordem dos Enfermeiros, nos primeiros 6 meses deste ano, em 90% das ocorrências em que foi ativada uma equipa de suporte imediato de vida, o CIV, também foi acionada outra ambulância, o que levou que tenham sido mobilizados 2 veículos com capacidade de transporte para uma única vítima. Atualmente, os hospitais já contactam os CODU quando necessitam de transporte urgente e o novo modelo vai organizar melhor esta resposta através da instalação de bases nos hospitais, dando conta que é incorreto afirmar que a reorganização retira uma centena de ambulâncias do sistema. Esta é a notícia avançada pela Agência Luz e dá conta da tomada de posição da Ordem dos Enfermeiros em relação ao novo sistema de modelo do INEM. Considera a Ordem dos Enfermeiros que é uma excelente estratégia de política de saúde. A CCDR Algarve promove um workshop regional de segurança alimentar e nutricional. O evento aqui em Tavira dará o pontapé de saída nos debates regionais que culminarão na Conferência Nacional de Segurança Alimentar e Nutricional no segundo semestre deste ano. A iniciativa junta entidades regionais e nacionais para debater a produção local, o consumo sustentável, a saúde, sob o lema Saborear o Algarve 2030. Dia 4 de setembro, a partir das 14h30, é no Centro de Experimentação Agrária de Tavira que este workshop Segurança Alimentar e Nutricional Saborear o Algarve 2030, Rede, Inovação e Consumo Local. O encontro integra a programação da Feira da Diácia do ciclo de eventos regionais participativos promovidos em todo o país entre julho e setembro. Promovido pelo Ministério da Agricultura e do Mar, através do Gabinete de Planeamento, Políticas e Administração Geral, organismo coordenado pelo Grupo de Trabalho para a Monitorização da Estratégia

0: Estratégia Nacional para a Segurança Alimentar e Nutricional, em articulação com a Comissão de Coordenação e Desenvolvimento Regional, a CCDR Algarve. O evento serve de antecâmara para a Conferência Nacional de Segurança Alimentar e Nutricional, agendada para o segundo semestre deste ano. O objetivo central deste ciclo regional é auscultar os atores locais do sistema agroalimentar, desde produtores, comunidades científicas, autarquias e entidades de saúde, associações de consumidores e de ação social, mapeando os principais desafios, prioridades e oportunidades de cada território. A sessão de abertura do workshop contará com a presença do vice-presidente da CCDR Algarve, Fernando Severino, seguindo-se o enquadramento estratégico no âmbito da Estratégia Nacional de Segurança Alimentar e Nutricional. Serão igualmente apresentadas as boas práticas regionais, destacando-se a iniciativa Saborear, o Algarve 2030, Rede, Inovação e Consumo Local. O núcleo do workshop será dinamizado através de oficinas de metodologia participativa, estruturadas em três eixos: produção, consumo e também saúde. As conclusões e o debate serão finalizadas por Miguel Costa, da CCDR Algarve, e servirão de base para a construção de um mapa nacional de boas práticas e para a consolidação de propostas de políticas públicas a apresentar na Conferência Nacional 2026. O município de São Brás de Alportel volta a atribuir o Vale Mais Educação ao ano letivo 2026-2027. Uma nota do município é referido que o mesmo visa promover a igualdade de oportunidades no acesso à educação e à dinamização do comércio local. Podem beneficiar os alunos matriculados no agrupamento de escolas José Belchior Viegas, com residência comprovada no concelho, bem como os alunos do ensino secundário residentes no concelho que frequentem outros agrupamentos. O levantamento dos vales realizado presencialmente na Câmara Municipal, mediante identificação do encarregado de educação. O apoio surge-se também como complemento à gratuidade dos manuais escolares assegurado pelo Estado e é viabilizado com a colaboração do Grupamento de Escolas José Belchior Viegas e a Associação de Pais e Encarregados de Educação. Esse é o objetivo. Já tudo a ser preparado para o arranque de mais um ano letivo e desta feita em São Brás de Alportel o município apoia com o Vale Mais Educação. E de seguida vamos falar de desporto.
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0: Desporto e sonâmbulos para darmos conta do jogo de apresentação que ocorreu com uma derrota diante do primeiro divisionário portimonense. Vamos saber mais num trabalho de Francisco Grilo, jornalista estagiário da Rádio Gilão.
2: Os Xenambos defrontaram a equipa do Portimonense no jogo de apresentação da sua equipa. Os Xenambos, que subiram agora à 3ª Divisão Nacional, defrontaram a equipa do Portimonense, que subiu à 1ª Divisão Nacional, ou seja, à Liga Placar, tendo perdido por 8 bolas a 3. Falámos com o técnico dos Xenambos, Edgar Caixinha, em relação a esta partida, aos desafios que os Xenambos ainda têm para o início do campeonato, que é apenas no mês de setembro, pouco mais de um mês, e a diferença que é a equipa dos Xenambos para a equipa do Portimonense na questão mais física, visto que a equipa do Estavira conseguiu manter um bom resultado na primeira parte.
3: Sim, dentro das nossas limitações e condições, se assim pode-se dizer, porque tínhamos 4 treinos de campo e um de fazer testes físicos, como fazemos todas as épocas. Penso que demos uma boa resposta. Pronto, ali já na parte final, nos últimos 15 segundos, o jogo estava 6-3, mas sofremos ali dois golos já por cansaço, não por... foi erros, mas já são erros, aqueles erros já mesmo do cansaço e que levam a... que são de desgaste, não de erros de jogo. E pronto, penso que foi um bom teste para nós, contra uma equipa que tem muitas soluções e que, apesar de alguns jogadores lesionados, também na máxima força, porque vai para a primeira divisão e foi, sem dúvida alguma, um bom teste, um bom treino, como acabei de dizer há pouco.
2: Edgar Caixinha enfatiza a diferença de qualidade que existe entre as duas equipas, mas também a profundidade do plantel e a capacidade que o Portimonense tem para jogar em vários estilos e que a equipa do Estavira conseguiu aguentar a maior parte do tempo, mas depois o cansaço falou mais alto.
3: Tem três pivôs de excelência, podem jogar em 3-1, em 4-0, em várias formas, atacar de várias maneiras, portanto, fazerem coisas muito diferentes. É uma equipa de primeira divisão, não há que esconder, nem há que ter vergonha alguma, e penso que para nós foi um aprender, e pronto, dentro das nossas possibilidades, e tal como tu disseste, né, a gente vai, enquanto temos fogo, vamos se calhar aguentando, e o resultado não está assim com uma margem muito larga, mas depois com o esforço é normal pagarmos o que ainda não trabalhamos, né? É normal.
2: Sobre a constituição do plantel para esta temporada, Edgar Caixinha afirma que ainda pretende um esquerdinho para reforçar a equipa, mas que encontra-se satisfeito com os reforços que foram obtidos e também com os jogadores que tem no plantel.
3: A meu ver, pronto, eu acho que a equipa ainda precisa de um esquerdinho, sendo uma posição difícil arranjar mais um esquerdinho. Mas não escondendo aqui que temos bons elementos, apesar de terem saído 3-4 peças importantes, caso do Nuno Mártires, do Amador e do Nelson Nunes, e depois o Afonso Ter na baliza, foi os 4 jogadores que saíram. Viemos a comentar isso com alguns jogadores, com o Vélez do Santa Luzia, com o Pedro Duarte, que veio do Futebol 11, com o Ricardo, que veio do Futebol 11, depois com o Ricardinho e com o Diogo Gonçalves, que também vieram do Campesino, e mais o Afonso, que veio do São Brás. Penso que a equipa está equilibrada, o plantel está equilibrado. Pena é as lesões do nosso capitão, do Fábio Ramos e do Pedro Encarnação, que ainda não sabemos por causa... Pronto, o Encarnação já sabemos que foi operado ao tendão de Aquiles, e o Fábio estamos à espera do resultado da ressonância. Pronto, mas penso que o plantel está equilibrado. Pronto, vamos tentar arranjar soluções com o que temos. Se aparecer por acaso alguém, pois nós, sonâmbulos, vamos tentar agarrá-lo e pronto, e a partir daí pronto, fazer as coisas com mais um ala esquerdo, que era ouro sobre azul, pelo menos para também dar um bocado de descanso ao Rafa. Mas isso não escondo, que tenho soluções e que gosto do plantel que tenho. Não estou aqui a vender a banha da cobra. Agora que temos que trabalhar muito, temos, porque apesar de acho que ter sido um bom resultado e um bom teste contra o Portimonense da primeira divisão, não nos vamos pôr de bicos de pés, e hoje já temos que voltar a trabalhar nem a 100%, mas a 200%.
2: Edgar Caixinha, técnico dos Sonâmbulos, em relação à derrota no jogo de apresentação diante da equipa do Portimonense, do primeiro escalão nacional, a equipa do Estavira continua a preparar a temporada com vista para o início do campeonato, que é apenas no mês de setembro.
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0: Esta terça-feira, em Tavira. Esta tarde, Letras ao Sol. Personagens em papel do desenho à vida por Maria Carvão. É na Biblioteca Álvaro de Campos. Às 10 da noite, há Fado no Coreto. Gonçalo Rosa, António Correia, Sara Gonçalves e Melissa Simplício no Jardim do Coreto, em Tavira. E de seguida vamos dar conta da nota da Tavira Verde. Há uma interrupção programada de abastecimento de água esta terça-feira na Cruz do Areal. Entre as 14 e as 18 horas, há interrupção programada de abastecimento de água, isto para substituição de caudilímetro. Diz a Tavira Verde que a interrupção programada de abastecimento de água afetará a zona envolvente à Estrada Nacional 270. Diz a Tavira Verde que para mais informações e consulta detalhada do mapa das zonas afetadas, devem os interessados visitar o website da Tavira Verde na secção de alertas e comunicados. O Instituto Português do Mar e da Atmosfera atribui perigo muito elevado de incêndio rural a Monchique, Portimão, Silvos, Loulé, São Brás de Alportel e Tavira durante o dia de hoje. Os concelhos de Vila do Bispo, Alzur, Lagos, Alcoutim, Castro Marim, Vila Real de Santo António estão com perigo elevado. Por sua vez, Lagoa, Albufeira, Faro e Olhão com risco moderado. Lembramos que o perigo de incêndio rural é determinado pelo IPMA, tem 5 níveis que vão de reduzido a máximo. Os cálculos são obtidos a partir da temperatura do ar, umidade relativa, velocidade do vento e quantidade de precipitação nas últimas 24 horas. Concretamente, para esta terça-feira, a previsão do Instituto Português do Mar e da Atmosfera aponta para... Céu pouco nublado ao limpo, por vezes com maior nubosidade na faixa costeira e aumento temporário da nubosidade durante a tarde no interior, onde poderão ocorrer aguaceiros dispersos e trovoada em especial em zonas de serra do norte e centro. O vento em geral fraco, de vários rumos, tornando-se do quadrante sudoeste a partir da tarde, soprando moderado nas terras altas do quadrante leste e do quadrante oeste a partir também do fim da tarde. Prevê-se uma pequena descida da temperatura máxima, em especial no litoral oeste, pequena subida da temperatura no nordeste transmontano, o mar na costa sul, com ondas inferiores a 1 metro. A temperatura da água do mar ronda entre os 20 e os 22 graus. Temperaturas máximas previstas para hoje, 31 graus de máxima prevista para Tavira e para o Porto, 29 para Faro, 30 para Lisboa. Pomos ponto final neste espaço de informação. Desejamos a continuação de uma boa terça-feira com a sua rádio. Boa tarde.
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Olá a todos, boa tarde, bem-vindos ao Música a Gosto desta terça-feira, 18 de agosto. Vou contar convosco desse lado, até bem pertinho da uma da tarde, é este momento que nos une. Através do 281-320-245, numa chamada para a Rede Fixa Nacional. Bom trabalho, bom descanso, boas férias e boa viagem se está ao volante. Obrigada por nos escolhe, porque nos tem como companhia. Obrigada mesmo.

0: Vamos lá, a primeira participação de hoje, a nossa Mariana. Boa tarde, Mariana.
1: Boa tarde, Ana Cristina.
0: Bem-vinda.
1: Obrigada.
0: Está tudo bem?
1: Eu ouço todos os dias, você é que não me ouviu.
0: Pois, mas olha, deixa lá. Assim já falamos.
1: Eu ouvi os dias todos.
0: Já não falávamos há alguns dias.
1: Sim, já há alguns dias não falámos, é verdade.
0: Quanto ao resto, está tudo bem?
1: Está tudo bem, graças
0: ótimo
1: a Deus.
0: Isso é que é preciso, sim, sim.
1: Amanhã vou fazer uma visita aí a Faro.
0: Ah.
1: Mas é um examezinho.
0: Sim, sim.
1: Aqueles exames que a gente tem que fazer até tem que ter chegar.
0: Pois, olha, pois é bom, revisão. Como se diz, é como se cada um de nós fosse,
1: sim,
0: à oficina para fazer revisão.
1: Sim, temos que ir. Que é para jantar cá mais um tempozinho mais.
0: Mesmo, e com qualidade. Olha, vamos à dedicatória então.
1: A dedicatória vai para toda a minha família, vai para os meus netinhos todos, vai para a Júlia Abreu, para a Arcardena, para o Sr. Gilberto, pai do meu Pereiro, para o Sr. Marinho, para o senhor José Paz, olha, vai para essa gente toda ter a Virrá de Gilão, vai para a Mariana de Vila Real e para o irmão, vai para a Santa Luzia, para a Maria da Coração e vai para o resto dos ouvintes todos, os estiverem doentes lá para as melhoras, que estiver fazendo-nos muitos parabéns, e da Lara da Lua, vai aqui um beijinho especial para os ouvintes todos que estiverem a Virrá de Gilão.
0: Sim, senhor.
1: Para vocês aí na rádio, também um beijinho das duas princesas.
0: Beijinhos também para elas, beijinhos também Mariana.
1: Ah, também para o meu médico, para a doutora Ana, para a doutora Joana e para o doutor Tiago, o enfermeiro
0: olha,
1: Tiago.
0: Olha, que bem, sim senhora, sim. Boa.
1: Sim, que eles também estão a ouvir, que eles ouvem sempre.
0: Que bom, têm muito bom gosto, certamente.
1: Tem o rádio assim baixinho, sim, estão sim a atender os clientes e estão a ouvir a rádio Gilão.
0: Olha, que bom então gosto
1: vai,
0: que têm.
1: Sim, vai um beijinho para eles dois, para a doutora e para o enfermeiro.
0: Muito bem.
1: E para o resto dos médicos que estiverem lá a fazer serviço.
0: Claro. Mariana,
1: Ana,
0: beijinhos.
1: Até amanhã.
0: Saúde.
1: Até amanhã, se quiser. Tchau.

0: Vamos lá ao encontro do nosso Zé Paz. Boa tarde, Zé Paz. Está bom? Bem dispostinho?
1: Boa tarde, Ana.
0: Está tudo bem por aí?
1: Boa tarde. Vamos andando.
0: Está calorzito?
1: Boa tarde aos ouvintes todos da rádio, da nossa rádio.
0: Já estávamos com saudades,
1: está calorzinho?
0: Sim.
1: Exatamente. É. Voltar a Portugal é assim, é. A gente temos que ter aquilo que tem, não é verdade?
0: Claro, claro.
1: Podemos
0: claro.
1: Forçar.
0: É verdade, é assim mesmo.
1: É o calorzinho, faz parte, é. Temos que ir aguentando.
0: É verdade.
1: Pronto, a dizer a todas as amigas e amigos, como a amiga Júlia Abreu, a amiga Noémia, que está aqui em Petavira, e o esposo das mulheres dele, a Terezinha, a amiga de Olinda, a amiga a Beto Ramos da Água dos Fusos e o esposo. A amiga Conceição Santos, a Jana Teixeira, a amiga Lealdina, o amigo Vitor Clássico, o amigo Gilberto, a amiga Mariana das Caixinas, que falou ainda agora, e para todas as amigas e amigos da Rádio Girão, com muita saúde para as suas famílias, e para mim e para os meus também. E
0: sim,
1: para
0: senhor.
1: Ciano,
0: obrigada
1: uma continuação
0: também.
1: De bom trabalho, uma boa semana.
0: Nem mais.
1: E vamos viver da vida.
0: É verdade, um dia de cada vez.
1: Felizes,
0: é
1: assim. Faça alguém feliz.
0: Nem mais, é assim mesmo. Zé, José Paz, um grande abraço, até amanhã, saúde.
1: Até amanhã,
0: obrigada.
1: Se

0: Vamos lá ao encontro da nossa Diolinda.
1: Boa. Vamos lá ao regresso.
0: Tarde, boa tarde, linda. Como estamos? Como está? Está tudo bem?
1: Vai-se andando.
0: Faz por isso, né? Faz por isso. Oi. Acho bem, acho bem. Sim. Então, para quem vai o alôzinho especial?
1: A dedicatória vai para a Dona Júlia Abreu, Dona Noema, Dona Mariana, Ricardina, Odília Palmeira, Angélia, João Lopes, nosso Vítor de Palacalema, Dona Vitalina Valmurta, o Sr. Custódio, o Sr. Zé Paz, o Sr. Gilberto, Dona Aula da Seca, o Sr. Avelino também, beijinho para eles, a amiga Cátia, do Sr. Vítor e o Bebé Rodrigo, que ele está muito rugio. É muito rufinha.
0: Ah, pois, mas nada cresce, né?
1: Ai, já corre tudo, já anda tudo, anda mais do que eu. Foge mais à minha frente. Para a Dona Isélia Teixeira, Dona Judite Cavaco, o Sr. António Vila Real e a sua irmã também, Mariana, a Dona Lealdina, a Dona Noema de Tavira, o Sr. Manuel, também nos juntamos todos os dias ali. E toda a gente nos ouve todos os dias e que nos vê. Beijinho para todas e para todos, e as melhores para quem está doentinho, e boas férias para quem está de férias.
0: Ora, bem, bem mais,
1: claro.
0: Bem mais.
1: É assim. E pronto, e até amanhã, se Deus quiser, um beijinho para si também, pronto.
0: Beijinhos e até amanhã, Diolinda.
1: Até amanhã, se Deus quiser.
0: Até amanhã.

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0: Boa tarde, são 13 horas. 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
1: Vamos conhecer os títulos desta edição.
2: Entraram em fase de resolução os dois incêndios que começaram no domingo e ontem em Ponte de Lima, no distrito de Viana do Castelo. No distrito de Bragança, o incêndio de Torre de Moncorvo ainda é aquele que mobiliza mais meios no país. Neste noticiário vamos até lá. A Iniciativa Liberal quer ouvir o Ministro das Finanças na Assembleia da República por causa do regresso do Estado ao capital da REN. O grupo que estudou o sistema de pensões aponta problemas ao modelo de atualização das pensões e diz que, tal como está, não garante equidade entre gerações.
1: As notícias com Sandra Henriques.
2: Os dois incêndios que começaram no domingo e ontem em Ponte de Lima, no distrito de Viana do Castelo, estão já em fase de resolução. O maior desses incêndios, que tinha começado no domingo, entrou em resolução há cerca de uma hora, mas ainda estão no local mais de 200 homens e mulheres. A página da internet da Autoridade Nacional de Emergência e Proteção Civil mostra vários outros incêndios, sobretudo no norte do país. Em Arouca, no distrito de Aveiro, as autoridades estão a postos para a possibilidade de retirar pessoas de casa. Há três povoações em risco, foi o que disse há uma hora a jornalista Cláudia Martins, o comandante dos bombeiros de Arouca, Sérgio Azevedo.
3: Há essencialmente três lugares que podem ser afetados aqui pelo incêndio, embora tenhamos já meios estacionados nas zonas de risco. São os lugares de Cando, os lugares de Tebilhão e o lugar de Trogão. Mas o incêndio ainda está relativamente longe, mas temos já meios posicionados para salvaguardar a segurança da população nessas aldeias.
4: As pessoas ainda não foram retiradas?
3: Sim, não há pessoas retiradas até agora.
2: Este incêndio está ativo desde ontem à noite, tem três frentes ativas. O terreno e os acessos representam as maiores dificuldades, diz o comandante Sérgio Azevedo.
3: O incêndio está numa zona bastante delicada do sopé da Serra da Freita. Temos muita dificuldade de acessos para os meios conseguirem penetrar. Foi assim já durante a noite, desde que tivemos o alerta. Estamos em trabalho, estamos a aguardar também meios de reforço, também meios aéreos de reforço, para conseguir extinguir o incêndio. Esperamos nós.
2: Declarações do comandante Sérgio Azevedo, comandante dos bombeiros voluntários de Arouca. Quanto ao fogo de Torre de Moncorvo, no distrito de Bragança, um incêndio que ontem se estendeu a Carraseda de Anciães, continua a ser aquele que tem maior dimensão. É lá que está a repórter Fátima Pinto.
5: Parece mais calmo o incêndio agora do lado de Torre de Moncorvo. De resto, o Presidente da Câmara, em declarações feitas há cerca de uma hora, dizia precisamente isso e que provavelmente durante a tarde conseguiriam dominar o incêndio. Tem sido um trabalho complicado, mas com a ausência praticamente de vento, que tem muito ajudado muito os operacionais que estão no terreno. Há ainda mais duas frentes deste incêndio que começou no sábado do lado de Carraseda de Anciães, mas para já não há populações em perigo e é esperar que as condições do tempo também deem essa ajuda que todos precisam para combater e debelar de uma vez este incêndio. As temperaturas estão bastante altas, prometem subir mais ainda durante a tarde, chegar praticamente aos 40 graus, com uma umidade relativa do ar bastante baixa, mas o prognóstico para já das próximas horas é positivo.
2: Reportagem da jornalista Fátima Pinto neste incêndio que começou em Torre de Moncorvo e se estendeu ontem a Carraseda de Anciães. O primeiro-ministro alerta que o país está sob elevado risco de incêndio, mas garante que as forças de combate estão disponíveis e preparadas no terreno. Terreno, Oriana Barcelos.
6: Para já, este ano, o cenário é melhor do que o de 2025, garantia do Primeiro-Ministro.
7: Temos conseguido, apesar de tudo, diminuir na medida do possível aquilo que podia ser o efeito de tantas ocorrências. O ano de 2026, até ao momento, tem, em termos de área ardida, felizmente uma diminuição muito significativa, em cerca de 4 vezes face àquilo que aconteceu ano passado, mas isto não é motivo de satisfação na medida em que o risco vai continuar.
6: O risco vai continuar e isso justifica o apelo de Luís Montenegro.
7: que impõe a todos deveres de cuidado para podermos diminuir, tanto quanto possível, o impacto dos incêndios em Portugal.
6: Se for preciso, mas há, afirma Luís Montenegro, comportamentos que dificultam o trabalho dos bombeiros.
7: É o que acontece, por exemplo, com as ignições noturnas, que têm vindo a acentuar-se, e com ignições que, em alguns espaços, acontecem em simultâneo com muita proximidade. Para além disso, há também alguns comportamentos negligentes que nós temos que cada vez mais de combater e de evitar. O uso indevido do fogo pode parecer inicialmente, enfim, relativamente controlado, mas quando feito sem a presença e a autorização das autoridades competentes, muitas vezes acaba por ser o motivo que dá ignições muito difíceis de suster depois.
6: O primeiro-ministro em Carnaxide, ao lado de Luís Neves, um ministro que tem enfrentado várias polémicas nas últimas semanas, mas que continua a merecer a confiança de Luís Montenegro.
2: De resto, o primeiro-ministro deixou elogios ao trabalho de Luís Neves como ministro da Administração Interna. A Iniciativa Liberal quer ouvir o ministro das Finanças na Assembleia da República por causa do regresso do Estado ao capital da REN, Redes Energéticas Nacionais. O partido já deu entrada com um requerimento para ouvir o ministro Joaquim Miranda Sarmento no Parlamento. A Iniciativa Liberal quer perceber o impacto financeiro e os objetivos estratégicos do negócio. Diz ter sido anunciado sem discussão técnica prévia, nem informação sobre o valor a pagar. O primeiro-ministro falou esta manhã sobre a compra de 13,7% na REN, já depois da sexta-feira, na Festa do Pontal, ter anunciado esta entrada de capital na REN com o objetivo de baixar o preço da energia. Esta manhã, Luís Montenegro esclareceu que se trata de proteger o interesse estratégico do país.
7: Ninguém diz que é a intervenção na REN diretamente que provoca uma alteração de preço, mas é uma das condições para nós podermos proteger o interesse estratégico de termos uma rede mais resiliente, de protegermos as nossas infraestruturas críticas, de fazermos fluir o sistema de maneira a que ele possa ser otimizado e, sendo otimizado, possa refletir-se depois nas condições de acesso.
2: 12 anos depois de vender as últimas ações da REN em 2014, o Estado está de regresso à empresa. O grupo de trabalho criado para estudar a reforma da Segurança Social alerta que, tal como está desenhado, o sistema de pensões não garante equidade entre gerações. O economista que coordena o estudo, Jorge Bravo, aponta problemas ao modelo de atualização de pensões.
8: As pensões, até duas vezes o indexante de apoios sociais, é que garante a inflação. Todas as outras perdem poder de compra. As que estão num escala intermédio, entre 2 e 6 IAs, perdem 50 pontos base ao ano, 0,5%, todos os anos. As que estão acima dos 6 IAs perdem 0,75% todos os anos. O efeito cumulativo vai ser uma deterioração do poder de compra à medida que o tempo for passando. O sistema hoje, conforme está desenhado, as formas de cálculo das pensões não garantem equidade intra e intergeracional, e esse é um aspecto, a consequência imediata, naturalmente, é o que, ao não garantir, significa que estão a transferir dívida para as gerações futuras.
2: Os peritos defendem também uma nova estratégia para o fundo que serve de almofada das pensões. O Fundo de Estabilização Financeira da Segurança Social consideram que a estratégia atual não é apropriada, é o que diz o economista Jorge Bravo.
8: Não existe ainda hoje, por exemplo, uma indicação muito clara sobre quando é que o fundo pode ser usado para pagar pensões, que pensões vão ser pagas, só do sistema previdencial ou também da CGA, se pensões contributivas ou também pensões não contributivas. Não está claro ainda no mandato do FEBS como é que se vai proceder. Até hoje, é verdade, o fundo só foi usado uma vez de forma muito esporádica e, portanto, nunca foi usado verdadeiramente, quando, na verdade, o sistema já teve déficits. Há problemas também de governação, que têm que ver, obviamente, com o dever fiduciário, a autonomia do corpo diretivo, a autonomia operacional, enfim, a questão da supervisão e a transparência.
2: Entre as propostas, os peritos propõem uma garantia integrada para a velhice, para os que tiveram carreiras mais fragmentadas, alternativas aos certificados de aforro e ainda a criação de uma conta poupança para jovens. A Direção-Geral dos Serviços Prisionais confirma à Antena 1 a morte de um recluso depois de ter tido alta do hospital de Vila Franca de Xira e de ter regressado à cadeia de Vale dos Judeus, medicado e com a indicação de isolamento. A Direção-Geral dos Serviços Prisionais diz que cumpriu todas as indicações médicas do hospital de Vila Franca de Xira, como manda o protocolo. A Polícia Judiciária foi chamada. A Associação de Apoio ao Recluso não questiona os procedimentos realizados pela cadeia de Vale dos Judeus. Vítor Ilharco questiona, sim, o Hospital de Vila Franca de Xira.
9: O que é que leva um médico a enviar um doente com uma doença infectocontagiosa grave, tão grave como que faleceu, para uma cadeia que não tem as mínimas condições, não tem médicos, não tem sítio indicado para ele estar, não tem medicamentos, não tem enfermeiros, não tem sequer a higiene dentro da cela necessária, ele nem sequer sabia se o recluso estava numa cela individual, por acaso estava, ou se estava numa camarada, e como é que é possível, quer dizer, o indicado era, se ele está assim doente, ficar no departamento de infectocontagiosas do hospital, isolado e tratado como deve ser. E ainda mais numa cadeia com todo o perigo. A cadeia sobrelotada.
2: A Direção-Geral dos Serviços Prisionais também confirma a Antena 1 a morte de um recluso no dia seguinte ao regresso de uma licença de saída. É um outro caso. O preso foi encontrado inanimado na cela. Foi chamado INEM, que acabou por declarar o óbito. O caso está entregue à Polícia Judiciária. Doentes diabéticos estão com dificuldades em aceder à medicação comparticipada por causa de problemas na atualização do Registro Nacional de Utentes. Continua a haver constrangimentos na atualização administrativa deste registro, que obriga os utentes a atualizar os dados presencialmente nos centros de saúde para não perderem comparticipações. O presidente da Sociedade de Diabetologia, Estevão Papo, alerta a Antena 1 para o risco de perda de comparticipações de medicamentos e explica o que se está a passar.
10: Não fizeram a atualização muitos deles, cerca de 500 mil no que toca à diabetes, toca em 500 mil. Como não foi feita a atualização, como o RNU não está atualizado, a receita é passada, mas não sai como participada. Ou seja, para o caso de diabetes, em que a insulina é comparticipada a 100%, quando a receita é emitida, sai sem comparticipação.
2: A Sociedade Portuguesa de Diabetologia pede ao Ministério da Saúde que mude o procedimento para que se possa fazer por via digital e para que este Registro Nacional de Utentes não seja obrigatório a ida presencial ao Centro de Saúde. É o festival mais antigo da Península Ibérica e regressa hoje com uma edição inédita de 5 dias. O Festival de Vilar de Mouros tem nesta edição Jungblud como cabeça de cartaz, mas no recinto a céu aberto, onde vão acontecer cerca de 30 concertos, há muito mais para ver e ouvir Cláudia Aguiar Rodrigues ao longo destes dias.
11: Vilar de Mouros abre hoje um mapa onde cabe quase tudo o que pode caber na palavra rock. Punk, ska, metal e hardcore, indie, britpop, mais groove, funk e blues. Flutua uma ideia. O festival mais antigo da Península Ibérica quer captar público jovem e propõe 30 espetáculos ao vivo num recinto a céu aberto. São 5 dias de concertos, pela primeira vez, com Jungblud como cabeça de cartaz e um programa que inclui também Ben Harper, Body Count, Dropkick Murphys e Kasabian. O Festival Português inicia uma edição inédita de 5 dias, precisamente porque o cantor britânico Jungblud só podia atuar hoje em Portugal devido a compromissos de agenda e a organização juntou assim mais um dia à programação. As raízes de Vilar de Mouros estendem-se até 1965 e ao longo dos anos foi abrindo os palcos à música clássica, ao jazz e ao fado. A edição deste ano termina no sábado e os concertos têm início pelas 5 da tarde todos os dias.

0: Contagem decrescente para mais uma edição do Vilar de Mouros. O primeiro concerto está marcado para hoje às 5:15 da tarde.
1: Foram as notícias com edição de Sandra Henriques, simultâneo com a RTP Antena 1 Açores, Madeira e RTP Mundo. 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
5: Boa tarde, são 15 horas e 4 minutos.

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2: Boa tarde. O Museu Municipal de Tavira promove no dia 22 de agosto pela manhã, no Núcleo Islâmico, uma visita orientada para além do Vaso de Tavira, obras emblemáticas da coleção islâmica do Museu Municipal. A iniciativa integra o programa Passeios na História de Tavira, conduzida pela arqueóloga Sandra Cavaco. A visita pretende dar a conhecer outras peças relevantes do acervo islâmico municipal, atualmente expostas no Núcleo Islâmico, destacando obras de valor histórico e patrimonial que ajudam a compreender a presença islâmica em Tavira. A participação é limitada a 25 pessoas. Inscrição deve ser efetuada para conseguir acompanhar esta visita guiada de 22 de agosto. Tavira pelos teus olhos é um desafio aos jovens para mostrarem o concelho através de vídeo. O objetivo é promover a participação cívica, a valorização da identidade local e o envolvimento dos jovens entre os 16 e os 26 anos. A vida no concelho. Lançando assim o vídeo Tavira pelos teus olhos, as candidaturas podem ser apresentadas até às 23 horas de 10 de setembro. O desafio consiste em mostrar Tavira em diferentes perspectivas, devendo os participantes responder a uma das várias categorias, como Tavira inspira, três razões para Tavira estar no meu coração, o meu spot de Tavira é porque, se Tavira fosse uma música era e porque em Tavira eu. Estes os pontos de partida para essas perspectivas sobre o concelho. Mais informações e como participar pode saber no site e nas redes sociais, dando conta de que os prémios serão entregues na Festa da Juventude, em Tavira, de 25 a 27 de setembro. A CCDR Algarve promove um workshop regional de segurança alimentar e nutricional. O evento aqui em Tavira dará o pontapé de saída nos debates regionais que culminarão na Conferência Nacional de Segurança Alimentar e Nutricional no segundo semestre deste ano. A iniciativa junta entidades regionais e nacionais para debater a produção local, o consumo sustentável, a saúde, sob o lema Saborear o Algarve 2030. Dia 4 de setembro, a partir das 14h30, é no Centro de Experimentação Agrária de Tavira que este workshop Segurança Alimentar e Nutricional Saborear o Algarve 2030, Rede, Inovação e Consumo Local. O encontro integra a programação da Feira da Dieta Mediterrânica, marca o início oficial do ciclo de eventos regionais participativos promovidos em todo o país entre julho e setembro. Promovido pelo Ministério da Agricultura e do Mar, através do Gabinete de Planeamento, Políticas e Administração Geral, organismo coordenado pelo Grupo de Trabalho para a Monitorização da Estratégia Nacional para a Segurança Alimentar e Nutricional, em articulação com a Comissão de Coordenação e Desenvolvimento Regional, a CCDR Algarve. O evento serve de antecâmara para a Conferência Nacional de Segurança Alimentar e Nutricional, agendada para o segundo semestre deste ano. O objetivo central deste ciclo regional é auscultar os atores locais do sistema agroalimentar, desde produtores, comunidades científicas, autarquias e entidades de saúde, associações de consumidores e de ação social, mapeando os principais desafios, prioridades e oportunidades de cada território. A sessão de abertura do workshop contará com a presença do vice-presidente da CCDR Algarve, Fernando Severino, seguindo-se o enquadramento estratégico no âmbito da Estratégia Nacional de Segurança Alimentar e Nutricional. Serão igualmente apresentadas as boas práticas regionais, destacando-se a iniciativa Saborear o Algarve 2030, Rede, Inovação e Consumo Local. O núcleo do workshop será dinamizado através de oficinas de metodologia participativa estruturadas em três eixos: produção, consumo e também saúde. As conclusões e o debate serão finalizadas por Miguel Costa, da CCDR Algarve, e servirão de base para a construção de um mapa nacional de boas práticas e para a consolidação de propostas de políticas públicas a apresentar na Conferência Nacional 2026. O município de São Brás de Alportel volta a atribuir o Vale Mais Educação ao ano letivo 2026-2027. Uma nota do município é referido que o mesmo visa promover a igualdade de oportunidades no acesso à educação e à dinamização do comércio local. Podem beneficiar os alunos matriculados no agrupamento de escolas José Belchior Viegas, com residência comprovada no concelho, bem como os alunos do ensino secundário residentes no concelho que frequentem outros agrupamentos. O levantamento dos vales realizado presencialmente na Câmara Municipal, mediante identificação do encarregado de educação. O apoio surge-se também como complemento à gratuidade dos manuais escolares assegurado pelo Estado e é viabilizado com a colaboração do Agrupamento de Escolas José Belchior Viegas e a Associação de Pais e Encarregados de Educação. Esse é o objetivo. Está tudo a ser preparado para o arranque de mais um ano letivo e desta feita em São Brás de Alportel o município apoia com o Vale Mais Educação.
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2: Nota da Tavira Verde, há uma interrupção programada de abastecimento de água esta terça-feira na Cruz do Areal. Entre as 14 e as 18 horas há interrupção programada de abastecimento de água, isto para substituição de caudilímetro. Diz a Tavira Verde que a interrupção programada de abastecimento de água afetará a zona envolvente à Estrada Nacional 270. Para mais informações e consulta detalhada do mapa das zonas afetadas, devem os interessados visitar o website da Tavira Verde na secção de alertas e comunicados. O Instituto Português do Mar e da Atmosfera atribui perigo muito elevado de incêndio rural a Monchique, Portimão, Silves, Loulé, São Brás de Alportel e Tavira durante o dia de hoje. Os concelhos de Vila do Bispo, Alzur, Lagos, Alcoutim, Castro Marim, Vila Real de Santo António estão com perigo elevado. Por sua vez, Lagoa, Albufeira, Faro e Olhão com risco moderado. Lembramos que o perigo de incêndio rural é determinado pelo IPMA, tem 5 níveis que vão de reduzido a máximo. Os cálculos são obtidos a partir da temperatura do ar, umidade relativa, velocidade do vento e quantidade de precipitação nas últimas 24 horas.
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6: Boa tarde. São 16 horas e 10 minutos.

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0: Boa tarde, são 17 horas. 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
1: Nuno, a esta hora, principais títulos.
2: Pode estar em causa o sacrifício de dinheiro dos contribuintes de forma irrefletida. A Iniciativa Liberal quer ouvir o Ministro das Finanças no Parlamento sobre o regresso do Estado ao capital da REN. É uma ilusão a ideia de excedente na segurança social. Um estudo encomendado pelo Governo avisa que o sistema está em déficit há vários anos. Adiante, escutamos as primeiras reações dos partidos a este trabalho hoje apresentado. É mais uma tarde de muito trabalho para os bombeiros. Há dezenas de incêndios ativos no país. Torre de Moncorvo, Santo Tirso e Arouca continuam a ser as regiões que mobilizam mais meios a esta hora.
1: 26 graus a esta hora também em Ponta Delgada e também no Funchal. Porto e Faro, 27. Lisboa, 28. Coimbra, 31. Notícias às 5 com edição de Nuno Rodrigues.
2: A Iniciativa Liberal quer ouvir o Ministro das Finanças no Parlamento sobre o regresso do Estado ao capital da REN. Depois do anúncio do Primeiro-Ministro, na semana passada, a Par Pública, a Sociedade Gestora de Participações Sociais do Estado, comprou uma participação de mais de 13% do capital das redes energéticas nacionais. Mário Amorim Lopes, da Iniciativa Liberal, considera que as justificações apresentadas pelo Primeiro-Ministro não fazem sentido e quer perceber o que levou o Governo a entrar neste negócio.
3: Nós queremos saber quais são os motivos para efetivamente entrar no capital da REN, porque os motivos avançados pelo Sr. Primeiro-Ministro Luís Montenegro na festa do Pontal não fazem qualquer sentido. Primeiro, não vai diminuir o custo da eletricidade e mesmo que o fizesse seria absolutamente residual. Depois, não é uma questão estratégica, porque os ativos, a rede é pública, é concessionada a um privado, à REN sim, para a sua gestão, mas a rede é pública. É do Estado, portanto não está em causa nenhuma questão estratégica. A participação que é agora comprada é a um investidor particular espanhol, não é sequer, por exemplo, ao Estado chinês, que isso sim poderia levantar questões estratégicas e geopolíticas, também não é o caso. E portanto queremos perceber daí o pedido de audição ao Sr. Ministro das Finanças.
2: Questões que a Iniciativa Liberal quer ver esclarecidas por Joaquim Miranda Sarmento na Assembleia da República. Hoje mesmo o Primeiro-Ministro garantiu já que todos os elementos relativos à reentrada do Estado no capital da REN serão disponibilizados para escrutínio do país. Luís Montenegro admitiu também que esta operação pode contribuir para diminuir o custo da eletricidade.
4: Ninguém diz que é a intervenção na REN diretamente que provoca uma alteração de preço, mas é uma das condições para nós podermos proteger o interesse estratégico de termos uma rede mais resiliente, de protegermos as nossas infraestruturas críticas, de fazermos fluir o sistema de maneira a que ele possa ser otimizado e, sendo otimizado, possa refletir-se depois nas condições de acesso.
2: Luís Montenegro, Primeiro-Ministro, em declarações hoje, depois de uma reunião na sede da Autoridade Nacional de Emergência e Proteção Civil. O Primeiro-Ministro garante que vão ser disponibilizados em breve todos os elementos relativos ao regresso do Estado ao capital da REN. Esta tarde, em declarações à Agência Lusa, Vítor Santos, o antigo presidente da Entidade Reguladora dos Serviços Energéticos, considera que a entrada do Estado no capital das redes energéticas nacionais, através de uma participação de 13%, poderá reforçar a influência sobre decisões estratégicas, mas não lhe dará o controlo da empresa, nem baixará diretamente as tarifas. Feitas as contas, é uma ilusão a ideia de excedente na segurança social. É isso que indica um estudo encomendado pelo Governo. O coordenador deste trabalho avisa, Teresa Borges, que o sistema está em déficit há vários anos.
5: Com alertas para a ilusão dos excedentes anunciados nos últimos anos, Jorge Bravo faz outras contas.
6: Um saldo, eu diria, mais transparente sobre a posição dos sistemas contributivos, saldo corrente, seria de cerca de 1.944 milhões de euros.
5: O grupo de trabalho criado para estudar a sustentabilidade da segurança social entende que o sistema está em déficit há mais de uma década e aponta problemas, desde logo que as contas da Caixa Geral de Aposentações estejam a ser contabilizadas separadamente.
6: Qualquer leitura isolada dos saldos da CGA e do sistema previdencial é ilusória e incorreta, sendo que a análise correta seria uma análise conjunta, consolidada, do dos regimes contributivos públicos.
5: E os peritos apontam caminho, pedem uma nova estratégia para o fundo que serve de almofada de pensões e a correção do mecanismo de atualização das reformas.
6: Conforme está desenhado, as formas de cálculo das pensões não garantem equidade intra e intergeracional. Ao não garantir, significa que estão a transferir dívida para as gerações futuras.
5: A mobilização de imóveis para reforçar o património previdencial ou a criação de uma garantia integrada para a velhice são outras sugestões. E no que toca aos regimes complementares, o relatório defende planos de pensões profissionais, de adesão automática e voluntária e também contas de poupança-reforma para crianças e jovens.
6: Uma entrega mensal, pode ser 10 euros, pode ser 15 euros, pode ser 5 euros, aquilo que o Estado entender que deve apoiar e tem condições em termos de disponibilidade orçamental, deve ser sempre simbólica, obviamente, mas deve existir. Pode ficar à disponibilidade das famílias a possibilidade de, para as famílias que recebem abono de família, se quiserem receber o abono de família não em cash, mas transferir para a conta da criança, poderem transferir o abono de família para a conta da criança, total ou parcialmente.
5: Jorge Bravo insiste que este é um relatório independente, que não vincula o governo, rejeita as críticas de eventual envisamento, sublinha que não se trata de uma proposta de ruptura ou privatização e que mantém a preservação integral de direitos adquiridos.
2: Na apresentação do relatório, o economista e coordenador do Grupo de Trabalho defendeu uma análise conjunta dos dois sistemas, Segurança Social e Caixa Geral de Aposentações. O Grupo de Trabalho propõe também a criação de planos de pensões profissionais com adesão automática, mas com opção de renúncia, defendendo que esta medida destina-se a complementar a pensão pública, não a substituí-la. Ora, na leitura do PS, o relatório hoje conhecido confirma os piores receios. Os socialistas acusam o governo de querer abrir caminho a uma privatização de partes importantes do sistema de segurança social. O deputado Miguel Cabrita, ouvido pela Antena 1, contraria os argumentos do grupo de trabalho.
7: A insistência na ideia revisionista de afirmar que afinal haveria um saldo negativo da segurança social. Isso é falso. A junção ilegítima da Caixa Geral de Aposentações com a Segurança Social, que são dois sistemas diferentes, só o da Segurança Social é que é de natureza previdencial e foi construído nessa base, os sistemas têm natureza distinta. Não há nada de novo nestes números. As contas da CGA, da Caixa Geral de Aposentações, dos funcionários públicos, estão todos os anos no Orçamento de Estado e são uma obrigação do Estado, mas aquilo que se está a querer criar é uma imagem de insustentabilidade e de déficit para permitir tomar opções privatizadoras.
2: Os socialistas criticam também a proposta dos peritos para a adesão automática de trabalhadores a fundos de pensões.
7: Este tem sido sempre favorável a mecanismos complementares, mas tem de imperar a decisão individual, as escolhas das pessoas, e não uma imposição do Estado para dar aos fundos privados de pensões o mercado que eles afinal não conseguiram gerar por si próprios. Em caso algum, pode haver privilégio a mecanismos privados de capitalização e de poupança, que são muito mais incertos face aos sistemas públicos. O que nós defendemos é que haja liberdade dos trabalhadores, das pessoas, tomarem decisões sobre as poupanças complementares, independentemente de haver ou não incentivos a essa poupança.
2: O antigo secretário de Estado socialista quer saber se o governo subscreve as conclusões apresentadas hoje pelo grupo de trabalho. São conclusões já esperadas, diz a iniciativa liberal. O partido insiste na ideia de que há um problema sério no sistema de pensões e que a sustentabilidade futura da segurança social não está assegurada. A deputada Joana Cordeiro defende que a reforma no setor não pode ser adiada, até porque isso terá consequências nas gerações futuras.
8: Quanto mais tempo nós continuarmos a adiar essa reforma, mais tempo estamos a adiar o problema e a condenar as próximas gerações. Portanto, quem vai pagar o custo deste adiamento e de nós não fazermos hoje aquilo que, ou começar a fazer hoje aquilo que deveríamos estar a fazer, são os jovens que vão continuar a descontar. Vão agora, por exemplo, os jovens que estão a começar a trabalhar, começam a descontar para a Segurança Social, e a verdade é que quando se reformarem vão ter um valor muito abaixo daquilo que se paga hoje.
2: A Iniciativa Liberal ainda não conhece em concreto as medidas apresentadas no relatório hoje conhecido. No entanto, Joana Cordeiro acredita que as propostas do grupo de trabalho vão no caminho certo.
8: O caminho terá que ser ganhar cada pessoa individualmente, ter uma possibilidade, ter um controle muito maior da sua pensão futura. E é isto que o relatório, ou que a apresentação que foi feita, é este o caminho que aponta, e nisso a Iniciativa Liberal acompanha.
2: A Iniciativa Liberal e a leitura das conclusões do relatório do grupo de trabalho criado no ano passado para estudar a sustentabilidade da segurança social, um documento que o Governo já fez chegar aos parceiros sociais. Em comunicado, o PCP considera que este relatório deixa clara a estratégia do Governo retirar direitos, desresponsabilizar o Estado e abrir caminho à privatização da segurança social. Foi dominado o incêndio que tinha começado ao início da tarde em Eixo e Airol, na região de Aveiro. O fogo chegou a estar perto da autoestrada A1, mas não chegou a ser necessário cortar a autoestrada. O comandante da Proteção Civil Regional, António Ribeiro, tinha explicado há pouco na Antena 1 que o ataque inicial a este incêndio permitiu travar o avanço do fogo. Nesta altura, continuam ativos dezenas de incêndios em vários pontos do país. Estão no terreno mais de 2 mil bombeiros. Torre de Moncorvo, Santo Tirso e Aroca são as regiões que continuam a mobilizar mais meios de combate a esta hora. Também no distrito de Aveiro, mas já na região de Aroca, o incêndio que começou ontem à noite continua a mobilizar nesta altura cerca de 400 operacionais. O fogo nesta região do país, Ana Engenheiro, continua a avançar com grande intensidade.
9: Há três frentes ativas no incêndio de Aroca. Sérgio Azevedo é comandante dos bombeiros voluntários de Aroca. Como é que está a evoluir o combate às chamas?
10: Olá, boa tarde. O incêndio mantém as três frentes ativas ainda, como disse muito bem. São três frentes ainda com muita extensão, a arder com muita intensidade, em zonas de muito difícil acesso. No entanto, temos meios já em trabalho em quase todas as zonas das frentes, principalmente assegurando a segurança dos lugares, nomeadamente o lugar de Bolseguidim, o lugar de Rio de Frades, o lugar do Cando e o lugar do Pedrógão. Neste momento temos empenhados 351 operacionais, 118 meios e 3 meios aéreos em combate. Durante a tarde já tivemos cá no teatro de operações 11 meios aéreos em permanência.
9: Obrigada. Esta atualização no incêndio de Aroca, três frentes ativas, há quatro aldeias na linha de fogo, nomeadamente Rio de Frades, Cando, Pedrógão, Bolseguidim, mas as chamas estão ainda distantes, ainda assim a população está atenta.
2: Era este o ponto de situação há cerca de uma hora, retratado pela jornalista Ana Engenheiro. Um bombeiro ficou ferido no combate a este incêndio em Aroca. Já em Santo Tirso, no distrito do Porto, o fogo continua também descontrolado. Tem várias frentes ativas. Uma delas está a causar especial preocupação, como acaba de contar à Antena 1 o comandante dos bombeiros tircenses, Vítor Pinto.
11: O incêndio continua ativo, com duas frentes, uma com alguma intensidade. Estamos a colocar meios em combate. As condições de combate à cabeça do incêndio são muito favoráveis, por causa do terreno e da vegetação. O vento também tem alguma intensidade. Tivemos uma aérea no terreno. Neste momento não temos nenhum ponto de saída para abastecimento.
12: E quantos operacionais estão no terreno?
11: 240. Ainda não temos previsão de qual é a área que irá afetar, nem quando conseguiremos dobrar a frente ativa.
2: Dificuldades no terreno que não estão a ajudar nada no combate a este incêndio em Santo Tirso, é isso que relata Vítor Pinto, o comandante dos bombeiros tircenses, escutado há instantes pela jornalista Paula Vera.
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0: Boa tarde, são 18 horas.
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2: Boa tarde. O Museu Municipal de Tavira promove no dia 22 de agosto pela manhã, no Núcleo Islâmico, uma visita orientada para além do Vaso de Tavira, obras emblemáticas da coleção islâmica do Museu Municipal. A iniciativa integra o programa Passeios na História de Tavira, conduzida pela arqueóloga Sandra Cavaco. A visita pretende dar a conhecer outras peças relevantes do acervo islâmico municipal, atualmente expostas no Núcleo Islâmico, destacando obras de valor histórico e patrimonial que ajudam a compreender a presença islâmica em Tavira. A participação é limitada a 25 pessoas. Inscrição deve ser efetuada para conseguir acompanhar esta visita guiada de 22 de agosto. Tavira pelos teus olhos é um desafio aos jovens para mostrarem o concelho através de vídeo. O objetivo é promover a participação cívica, a valorização da identidade local e o envolvimento dos jovens entre os 16 e os 26 anos. A vida no concelho. Lançando assim o vídeo Tavira pelos teus olhos, as candidaturas podem ser apresentadas até às 23 horas de 10 de setembro. O desafio consiste em mostrar Tavira em diferentes perspectivas, devendo os participantes responder a uma das várias categorias, como Tavira inspira, três razões para Tavira estar no meu coração, o meu spot de Tavira é porque, se Tavira fosse uma música era e porque em Tavira eu. Estes os pontos de partida para essas perspectivas sobre o concelho. Mais informações e como participar pode saber no site e nas redes sociais, dando conta de que os prémios serão entregues na Festa da Juventude, em Tavira, de 25 a 27 de setembro.
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2: Outros temas que merecem a nossa atenção. Falamos agora de saúde. A notícia avançada pela Agência Lusa, a Ordem dos Enfermeiros, rejeitou o novo modelo definido para o INEM, que se retirem os meios ao sistema, defendendo que permita levar cuidados diferenciados mais depressa a quem está em risco. A notícia diz que a Ordem dos Enfermeiros considera que o modelo do INEM é excelente estratégia de política da saúde. Após várias críticas ao novo método de funcionamento do Instituto Nacional de Emergência Médica, a Ordem dos Enfermeiros, através do seu bastonário, afirma que apoia este novo modelo e a sua concretização e que se trata de uma excelente estratégia de política de saúde. A Ordem lembra que a partir de 1 de setembro, com recurso ao sistema de triagem de Manchester, os enfermeiros passam a participar na triagem das chamadas recebidas nos centros de orientação de doentes urgentes do CODU, algo que reforça a capacidade de avaliar o risco, definir prioridades e selecionar a resposta adequada desde o primeiro contacto. Para a Ordem, é referido que o modelo protege mais as pessoas, permite levar cuidados diferenciados mais depressa a quem está em risco de vida e libertar os enfermeiros para responderem a novas emergências. O bastonário frisa que a segurança não depende de enviar o maior número possível de veículos, mas sim que chegue a equipa certa, com as competências certas, ao menor tempo possível, sendo que a mudança aumenta a mobilidade e a autonomia operacional dos enfermeiros e reduz o período diferente do qual as equipas ficam indisponíveis. Segundo a Ordem dos Enfermeiros, nos primeiros 6 meses deste ano, em 90% das ocorrências em que foi ativada uma equipa de suporte imediato de vida, o CIV, também foi acionada outra ambulância, o que levou que tenham sido mobilizados 2 veículos com capacidade de transporte para uma única vítima. Atualmente, os hospitais já contactam os CODU quando necessitam de transporte urgente e o novo modelo vai organizar melhor esta resposta através da instalação de bases nos hospitais, dando conta que é incorreto afirmar que a reorganização retira uma centena de ambulâncias do sistema. Esta é a notícia avançada pela Agência Lusa e dá conta da tomada de posição da Ordem dos Enfermeiros em relação ao novo sistema de modelo do INEM. Considera a Ordem dos Enfermeiros que é uma excelente estratégia de política de saúde. A CCDR Algarve promove um workshop regional de segurança alimentar e nutricional. O evento aqui em Tavira dará o pontapé de saída nos debates regionais que culminarão na Conferência Nacional de Segurança Alimentar e Nutricional no segundo semestre deste ano. A iniciativa junta entidades regionais e nacionais para debater a produção local, o consumo sustentável, a saúde, sob o lema Saborear o Algarve 2030. Dia 4 de setembro, a partir das 14h30, é no Centro de Experimentação Agrária de Tavira que este workshop Segurança Alimentar e Nutricional Saborear o Algarve 2030, Rede, Inovação e Consumo Local. O encontro integra a programação da Feira da Dieta Mediterrânica, marca o início oficial do ciclo de eventos regionais participativos promovidos em todo o país entre julho e setembro. Promovido pelo Ministério da Agricultura e do Mar, através do Gabinete de Planeamento, Políticas e Administração Geral, organismo coordenado pelo Grupo de Trabalho para a Monitorização da Estratégia Nacional para a Segurança Alimentar e Nutricional, em articulação com a Comissão de Coordenação e Desenvolvimento Regional, a CCDR Algarve. O evento serve de antecâmara para a Conferência Nacional de Segurança Alimentar e Nutricional, agendada para o segundo semestre deste ano. O objetivo central deste ciclo regional é auscultar os atores locais do sistema agroalimentar, desde produtores, comunidades científicas, autarquias e entidades de saúde, associações de consumidores e de ação social, mapeando os principais desafios, prioridades e oportunidades de cada território. A sessão de abertura do workshop contará com a presença do vice-presidente da CCDR Algarve, Fernando Severino, seguindo-se o enquadramento estratégico no âmbito da Estratégia Nacional de Segurança Alimentar e Nutricional. Serão igualmente apresentadas as boas práticas regionais, destacando-se a iniciativa Saborear o Algarve 2030, Rede, Inovação e Consumo Local. O núcleo do workshop será dinamizado através de oficinas de metodologia participativa estruturadas em três eixos: produção, consumo e também saúde. As conclusões e o debate serão finalizadas por Miguel Costa, da CCDR Algarve, e servirão de base para a construção de um mapa nacional de boas práticas e para a consolidação de propostas de políticas públicas a apresentar na Conferência Nacional 2026. O município de São Brás de Alportel volta a atribuir o Vale Mais Educação ao ano letivo 2026-2027. Uma nota do município é referido que o mesmo visa promover a igualdade de oportunidades no acesso à educação e à dinamização do comércio local. Podem beneficiar os alunos matriculados no agrupamento de escolas José Belchior Viegas, com residência comprovada no concelho, bem como os alunos do ensino secundário residentes no concelho que frequentem outros agrupamentos. O levantamento dos vales realizado presencialmente na Câmara Municipal, mediante identificação do encarregado de educação. O apoio surge-se também como complemento à gratuitidade dos manuais escolares assegurado pelo Estado e é viabilizado com a colaboração do Grupamento de Escolas José Belchior Viegas e a Associação de Pais e Encarregados de Educação. Esse é o objetivo. Já tudo a ser preparado para o arranque de mais um ano letivo e desta feita em São Brás de Alportel, o município apoia com o Vale Mais Educação.
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2: Desporto e sonâmbulos para darmos conta do jogo de apresentação que ocorreu com uma derrota diante do primeiro divisionário portimonense. Vamos saber mais num trabalho de Francisco Grilo, jornalista estagiário da Rádio Gilão.
3: Os sonâmbulos defrontaram a equipa do Portimonense no jogo de apresentação da sua equipa. Os sonâmbulos, que subiram agora à 3ª Divisão Nacional, defrontaram a equipa do Portimonense, que subiu à 1ª Divisão Nacional, ou seja, à Liga Placar, tendo perdido por 8-3. Falámos com o técnico dos sonâmbulos, Edgar Caixinha, em relação a esta partida, aos desafios que os sonâmbulos ainda têm para o início do campeonato, que é apenas no mês de setembro, pouco mais de um mês, e a diferença que é a equipa dos sonâmbulos para a equipa do Portimonense na questão mais física, visto que a equipa do Estavira conseguiu manter um bom resultado na primeira parte.
4: Sim, dentro das nossas limitações e condições, se assim pode-se dizer, porque tínhamos 4 treinos de campo e um de fazer testes físicos, como fazemos todas as épocas. Penso que demos uma boa resposta. Pronto, ali já na parte final, nos últimos 15 segundos, o jogo estava 6-3, mas sofremos ali dois golos já por cansaço, não por... foi erros, mas já são erros, aqueles erros já mesmo do cansaço e que levam a... são de desgaste, não de erros de jogo. E pronto, penso que foi um bom teste para nós, contra uma equipa que tem muitas soluções e que, apesar de alguns jogadores lesionados, também na máxima força, porque vai para a primeira divisão, e foi, sem dúvida alguma, um bom teste, um bom treino, como acabei de dizer há pouco.
3: Edgar Caixinha enfatiza a diferença de qualidade que existe entre as duas equipas, mas também a profundidade do plantel e a capacidade que o Portimonense tem para jogar em vários estilos, e que a equipa do Estavira conseguiu aguentar a maior parte do tempo, mas depois o cansaço falou mais alto.
4: Tem três pivôs de excelência, podem jogar em 3-1, em 4-0, em várias formas, atacar de várias maneiras, portanto, fazerem coisas muito diferentes. É uma equipa de primeira divisão, não há que esconder, nem há que ter vergonha alguma, e penso que para nós foi um aprender, e pronto, dentro das nossas possibilidades, e tal como tu disseste, né, a gente vai-se, enquanto temos fogo, vamos se calhar aguentando, e o resultado não está assim com uma margem muito larga, mas depois, com o esforço, é normal pagarmos o que ainda não trabalhamos, né? É normal.
3: Sobre a constituição do plantel para esta temporada, Edgar Caixinha afirma que ainda pretende um esquerdinho para reforçar a equipa, mas que encontra-se satisfeito com os reforços que foram obtidos e também com os jogadores que tem no plantel.
4: A meu ver, pronto, eu acho que a equipa ainda precisa de um esquerdinho, sendo uma posição difícil arranjar mais um esquerdinho. Mas não escondendo aqui que temos bons elementos, apesar de terem saído 3-4 peças importantes, caso do Nuno Mártires, do Amador e do Nelson Nunes, e depois o Afonso Terra na baliza, foi os 4 jogadores que saíram. Viemos a comentar isso com alguns jogadores, com o Vélez do Santalzia, com o Pedro Duarte, que veio do Futebol 11, com o Ricardo, que veio do Futebol 11, depois com o Ricardinho e com o Diogo Gonçalves, que também vieram do Campesino, e mais o Afonso, que veio do São Brás. Penso que a equipa está equilibrada, o plantel está equilibrado. A pena é as lesões do nosso capitão, do Fábio Ramos, e do Pedro Encarnação, que ainda não sabemos, por causa, pronto, o Encarnação já sabemos que foi operado ao tendão de Aquiles, e o Fábio estamos à espera do resultado da ressonância. Pronto, mas penso que o plantel está equilibrado, pronto, vamos tentar arranjar soluções com o que temos. Se aparecer por acaso alguém, pois nós, se não, vamos tentar agarrá-lo, e pronto, e a partir daí, pronto, fazer as coisas com mais um ala esquerdo, que era ouro sobre azul, pelo menos para também dar um bocado de descanso ao Rafa. Mas isso não escondo, que tenho soluções e que gosto do plantel que tenho. Não estou aqui a vender a banha da cobra. Agora que temos que trabalhar muito, temos, porque apesar de, acho, ter sido um bom resultado e um bom teste contra o Portimonense da primeira divisão, não nos vamos pôr de bicos de pés, e hoje já temos que voltar a trabalhar, nem a 100%, mas a 200%.
3: Edgar Caixinha, técnico dos Xenambos, em relação à derrota no jogo de apresentação diante da equipa do Portimonense, do primeiro escalão nacional, a equipa do Estavira continua a preparar a temporada com vista para o início do campeonato, que é apenas no mês de setembro.
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2: Esta terça-feira, às 10 da noite, há Fado no Coreto. Gonçalo Rosa, António Correia, Sara Gonçalves e Melissa Simplício no Jardim do Coreto, em Tavira.
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2: O tempo para quarta-feira, 19 de agosto, o IPMA prevê céu em geral pouco nublado, apresentando períodos de maior nubosidade no litoral, em especial até o final da manhã e para o final do dia, com possibilidade de ocorrência de precipitação fraca, em especial na região sul. Aumento temporário da nubosidade nas regiões do interior norte e centro durante a tarde, com possibilidade de ocorrência de aguaceiros dispersos e trovada, mais prováveis em zonas de serra. O vento fraco a moderado, o quadrante oeste, sendo por vezes forte nas terras altas a partir do fim da tarde e rodando para o quadrante norte na faixa costeira ocidental no final do dia. Prevê-se ainda a descida da temperatura, sendo acentuada da máxima no norte e centro. O mar na costa sul, com ondas inferiores a 1 metro. A temperatura da água do mar ronda entre os 20 e os 22 graus. E para Tavira, a temperatura máxima prevista aponta para 28 graus.
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0: Boa tarde, são 19 horas.
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2: Feira de Estoques em Tavira. A Associação Baixa de Tavira, com apoio do município, realiza de 20 a 24 de agosto a 16ª Feira de Estoques na Rua do Cais, entre as 19h e as 23h30, com entrada livre. A iniciativa que visa dinamizar a economia local, concentrando no único espaço artigos de qualidade das mais diversas áreas a preços baixos, como vestuário e acessórios, decoração, artesanato, saúde e beleza, entre outros. E a Praça da República acolhe no seu palco, a partir das 22 horas, diversos espetáculos. Danças de salão da Sociedade Lusense, 281 TVR Jig, Orquestra do Algarve com canções de toda a vida e o Grupo Searas de Outono de Cachopo. É a Feira de Estoques em Tavira, de 20 a 24 de agosto, na sua 11ª edição. Celebrar Tavira oferece música, tradições e animação em toda a freguesia durante este verão. A União de Freguesias de Tavira, em parceria com o município, promove nos meses de julho e agosto a iniciativa Celebrar Tavira, um programa de animação cultural que pretende oferecer música ao vivo, fado, bailes e momentos de convívio em diferentes localidades da freguesia. Com um total de 11 eventos, o programa é concebido para descentralizar a oferta cultural, aproximando-a da população e valorizando os diversos espaços públicos, bairros e comunidades que fazem parte do território da União de Freguesias de Tavira. Ao longo de 2 meses, o público pode assistir a concertos de diferentes géneros musicais, desde o fado tradicional ao rock, passando pela música popular, tributos e espetáculos instrumentais, bem como participar em bailes populares que reforçam o espírito comunitário e a celebração das tradições locais. Os espetáculos decorrem em diversos locais emblemáticos da freguesia. Todos os eventos têm entrada livre, início marcado para as 22 horas, proporcionando noites de verão dedicadas à cultura e o encontro entre gerações e à valorização dos artistas e projetos musicais. Dia 24 de agosto, Fado com História, na Praceta Baltazar Lobato. Celebrar Tavira é a proposta da União de Freguesias de Tavira para este verão 2026. Castro Marim recebe aquilo que é o maior evento de recriação histórica e um dos grandes destaques da agenda cultural da região, Algarvia, os dias medievais de 26 a 30 de agosto. É um regresso à época mais intrigante e misteriosa da história de Portugal, prometendo ser uma experiência inesquecível, com o castelo a ser o epicentro do evento e a abrigar representações de dezenas de artes e ofícios com demonstrações ao vivo, além de outros espetáculos e atividades para toda a família. Um dos grandes destaques de cada edição são os torneios a cavalo que decorrem diariamente no castelo, com assinatura da Guarda Nacional Republicana, sem esquecer os banquetes que acontecem no espaço exclusivo à luz misteriosa das tochas, com uma ementa que reúne as melhores iguarias da época, acompanhadas também de animação por diversos grupos. O castelo de Castro Marim acolhe ainda exposições de instrumentos de tortura e punição e a primeira sede da Ordem de Cristo, além de um banco, onde os visitantes podem trocar o seu dinheiro pela moeda oficial do evento, que tem um novo design a cada edição. Um dos pontos altos deste evento, organizado pelo município de Castro Marim, é o desfile, considerado como uma das oportunidades para conhecer o universo da imaginação e fantasia. Decorre no primeiro e último dia, ao final da tarde, sendo uma apresentação de todos os animadores figurantes castromarinenses que participam anualmente vestidos a rigor. A animação continua a ser uma das fortes apostas dos dias medievais de Castro Marim, que se distingue de outros eventos, com alguns grupos, no caso 30 grupos de animação nacionais e internacionais de países como Itália, Espanha, Marrocos ou França. No Forte de São Sebastião acontece o acampamento árabe, que representa o cotidiano de uma caravana de comércio de sal e especiarias, onde irá também decorrer a recriação histórica do cotidiano civil e militar do século XVII, da época da Restauração. A Igreja de Nossa Senhora dos Mártires também faz parte do roteiro dos dias medievais em Castro Marim, com uma missa que decorrerá no último dia e a participação de vários grupos de comunidade trajada a rigor. Os bilhetes já estão à venda para a edição 2026 dos Dias Medievais em Castro Marim. Exposição itinerante 40 anos, 40 fotografias, de 11 a 21 de agosto, no Mercado da Ribeira, em Tavira. Assinala a celebração dos 40 anos da Agência Lusa. A Casa do Povo do Conselho de Olhão, em Moncarapaz, acolhe no dia 29 de agosto, a partir das 9h30 da noite, o Boa Esperança em revista, nas produções Carlos Pacheco. Feira Franca Anual de Santo Estevão acontece de 18 a 20 de setembro. Na sexta-feira, dia 18, atuação do grupo de cantares Vozes do Barrocal, baile com Silvino Campos e concerto com os Iris. Sábado, dia 19, grupo de cantares Lado a Lado, baile com o do Reflexo e o concerto de Rosinha. No domingo, dia 20, o grupo de cantares Pérolas do Gilão, baile com Tons de Baile e o concerto de Léo e Leandro. Organização da Junta de Freguesia de Santo Estevão. Feira Franca Anual, de 18 a 20 de setembro. Terceira edição Marés Criativas acontece no Jardim Público de Santa Luzia, de 28 a 30 de agosto, numa organização de Baixa Mar Associação Cultural. Dia 28, a Oficina Artes Plásticas, a Oficina de Artes Europeias, Caminhada ao Luar e o Concerto com o Espiral. No dia 29, a Oficina de Artes Plásticas, Danças de Salão e o Concerto com os Mari Nostro. Já no dia 30, às 9 da noite, Nora Fernandes com Flamenco e Plectro e Concerto com o Mursuol. Organização da Junta de Freguesia de Santa Luzia são as Marés Criativas. Concertos, oficinas em Santa Luzia, de 28 a 30 de agosto. Bailes de Verão no Lar da República, em Luz de Tavira. Organização de clubes e associações com apoio da Junta de Freguesia de Luz de Tavira. Dias 21 e 22 de agosto, organização da Sociedade Recreativa e Musical Usense, secção Danças de Salão. Sexta-feira, baile com Toque e Som. Sábado, baile com Vera Pereira e atuação das Danças de Salão da Sociedade Lusense. Feira Franca de Santa Catarina da Fonte do Bispo, de 21 a 23 de agosto. Sexta-feira, dia 21, baile com Vitor Alves e há o concerto com Fábio Lagarto. No dia 22, fado com Yasmin da Silva, baile com Sérgio Conceição e o concerto de Emanuel Moura. Domingo, dia 23, há baile com Silvino Campos e o grande concerto com Toy. É Feira Franca em Santa Catarina da Fonte do Bispo, de 21 a 23 de agosto, organização da Junta de Freguesia de Santa Catarina da Fonte do Bispo. 27º Passeio de Cicloturismo do Núcleo de Cicloturismo de Luz de Tavira. Acontece dia 6 de setembro, a partir das 9 horas, com partida no Largo da República, em Luz de Tavira. Os interessados em participar devem efetuar a sua inscrição, contatando a organização, o Núcleo de Cicloturismo de Luz de Tavira. Por Tavira, até 30 de dezembro, exposição permanente Judeus em Tavira, fragmentos de uma história, para visitar no Núcleo Islâmico do Museu Municipal. Até o dia 30 de agosto, acontece o Energiza-te na Ilha, é na Ilha de Tavira. Até 15 de setembro, Ciência Viva no Verão, na sua 30ª edição, a iniciativa do Centro de Ciência Viva de Tavira. Até o final de setembro, mostras de artesanato, que acontecem diariamente entre o Jardim da Lagoa e o Jardim das Palmeiras. Até 24 de outubro, exposição Uma Árvore, da autoria de Daniel Moreira e Rita Castro Neves, para visitar no Museu Municipal de Tavira, Palácio da Galeria. Segunda-feira, a partir das 6h30 da tarde, na Biblioteca de Bartolomeu. É o ciclo de conferências que tem lugar na Biblioteca Municipal Álvaro de Campos. Às 10 da noite, com a organização da Junta de Freguesia de Tavira, acontece, no âmbito do Celebrar Tavira, Fado com História. Apresenta-se na Praça Baltazar Lobato. Domingo, dia 23 de agosto, acontece a 5ª Prova de Mar Ilha de Tavira. É natação em águas abertas, acontece na Ilha de Tavira, e a organização do RIA Aqua Club. Já às 9h30 da noite, Cinema ao Ar Livre, na 8ª edição, é apresentado o filme Amor e Queijo. É em Cachopo, no Largo dos Bombeiros. Em Tavira, e às 10 da noite, animação na Praça da República, atuação de Searas de Outono, o grupo de cantares de Cachopo. Este sábado, a partir das 10h30 da manhã, passeios na história de Tavira. Para além do Vaso de Tavira, obras emblemáticas da coleção islâmica do Museu Municipal de Tavira, Núcleo Islâmico do Museu Municipal. Às 10 da noite, animação na Praça da República com a Orquestra do Algarve, com canções de toda a vida. Sexta-feira, a partir das 10 da noite, 281 TVR Jiggy apresentam-se na Praça da República. Quinta-feira, animação na Praça da República com danças de salão da Sociedade Lusense. Esta quarta-feira, Noites com Música, em Cabanas de Tavira, atuação de Silvino Campos. E esta terça-feira, às 10 da noite, Fado no Coreto, Gonçalo Rosa, António Correia, Sara Gonçalves, Melissa Simplício, no Jardim do Coreto, em Tavira.
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2: O tempo para quarta-feira, 19 de agosto, o IPMA prevê céu em geral pouco nublado, apresentando períodos de maior nubosidade no litoral, em especial até o final da manhã e para o final do dia, com possibilidade de ocorrência de precipitação fraca, em especial na região sul. Aumento temporário da nubosidade nas regiões do interior norte e centro durante a tarde, com possibilidade de ocorrência de aguaceiros dispersos e trovada, mais prováveis em zonas de serra. O vento fraco a moderado, o quadrante oeste, sendo por vezes forte nas terras altas a partir do fim da tarde e rodando para o quadrante norte na faixa costeira ocidental no final do dia. Prevê-se ainda descida da temperatura, sendo acentuada da máxima no norte e centro. O mar na costa sul, com ondas inferiores a 1 metro. A temperatura da água do mar ronda entre os 20 e os 22 graus. E para Tavira, a temperatura máxima prevista aponta para 28 graus.
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0: Boa noite, são 20 horas.
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2: O Museu Municipal de Tavira promove no dia 22 de agosto pela manhã, no Núcleo Islâmico, uma visita orientada para além do Vaso de Tavira, obras emblemáticas da coleção islâmica do Museu Municipal. A iniciativa integra o programa Passeios na História de Tavira, conduzida pela arqueóloga Sandra Cavaco. A visita pretende dar a conhecer outras peças relevantes do acervo islâmico municipal, atualmente expostas no Núcleo Islâmico, destacando obras de valor histórico e patrimonial que ajudam a compreender a presença islâmica em Tavira. A participação é limitada a 25 pessoas. Inscrição deve ser efetuada para conseguir acompanhar esta visita guiada de 22 de agosto. Tavira pelos teus olhos é um desafio aos jovens para mostrarem o concelho através de vídeo. O objetivo é promover a participação cívica, a valorização da identidade local e o envolvimento dos jovens entre os 16 e os 26 anos. A vida no concelho. Lançando assim o vídeo Tavira pelos teus olhos, as candidaturas podem ser apresentadas até às 23 horas de 10 de setembro. O desafio consiste em mostrar Tavira em diferentes perspectivas, devendo os participantes responder a uma das várias categorias, como Tavira inspira, três razões para Tavira estar no meu coração, o meu spot de Tavira é porque, se Tavira fosse uma música era e porque em Tavira eu. Estes os pontos de partida para essas perspectivas sobre o concelho. Mais informações e como participar pode saber no site e nas redes sociais, dando conta de que os prémios serão entregues na Festa da Juventude, em Tavira, de 25 a 27 de setembro.
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2: Outros temas que merecem a nossa atenção. Falamos agora de saúde. A notícia avançada pela agência Lusa, a Ordem dos Enfermeiros, rejeitou o novo modelo definido para o INEM, que se retirem os meios ao sistema, defendendo que permita levar cuidados diferenciados mais depressa a quem está em risco. A notícia diz que a Ordem dos Enfermeiros considera que o modelo do INEM é excelente estratégia de política da saúde. Após várias críticas ao novo método de funcionamento do Instituto Nacional de Emergência Médica, a Ordem dos Enfermeiros, através do seu bastonário, afirma que apoia este novo modelo e a sua concretização e que se trata de uma excelente estratégia de política de saúde. A Ordem lembra que a partir de 1 de setembro, com recurso ao sistema de triagem de Manchester, os enfermeiros passam a participar na triagem das chamadas recebidas nos centros de orientação de doentes urgentes do CODU, algo que reforça a capacidade de avaliar o risco, definir prioridades e selecionar a resposta adequada desde o primeiro contacto. Para a Ordem, é referido que o modelo protege mais as pessoas, permite levar cuidados diferenciados mais depressa a quem está em risco de vida e libertar os enfermeiros para responderem a novas emergências. O bastonário frisa que a segurança não depende de enviar o maior número possível de veículos, mas sim que chegue a equipa certa, com as competências certas, ao menor tempo possível, sendo que a mudança aumenta a mobilidade e a autonomia operacional dos enfermeiros e reduz o período diferente do qual as equipas ficam indisponíveis. Segundo a Ordem dos Enfermeiros, nos primeiros 6 meses deste ano, em 90% das ocorrências em que foi ativada uma equipa de suporte imediato de vida, o CIV, também foi acionada outra ambulância, o que levou que tenham sido mobilizados 2 veículos com capacidade de transporte para uma única vítima. Atualmente, os hospitais já contactam os CODU quando necessitam transporte urgente e o novo modelo vai organizar melhor esta resposta através da instalação de bases nos hospitais, dando conta que é incorreto afirmar que a reorganização retira uma centena de ambulâncias do sistema. Esta é a notícia avançada pela Agência Lusa e dá conta da tomada de posição da Ordem dos Enfermeiros em relação ao novo sistema de modelo do INEM. Considera a Ordem dos Enfermeiros que é uma excelente estratégia de política de saúde. O município de São Brás de Alportel volta a atribuir o Vale Mais Educação ao ano letivo 2026-2027. Uma nota do município é referido que o mesmo visa promover a igualdade de oportunidades no acesso à educação e à dinamização do comércio local. Podem beneficiar os alunos matriculados no agrupamento de escolas José Belchior Viegas, com residência comprovada no concelho, bem como os alunos do ensino secundário residentes no concelho que frequentem outros agrupamentos. O levantamento dos vales realizado presencialmente na Câmara Municipal, mediante identificação do encarregado de educação. O apoio surge-se também como complemento à gratuidade dos manuais escolares assegurado pelo Estado e é viabilizado com a colaboração do Agrupamento de Escolas José Belchior Viegas e a Associação de Pais e Encarregados de Educação. Esse é o objetivo, está tudo a ser preparado para o arranque de mais um ano letivo e desta feita em São Brás de Alportel o município apoia com o Vale Mais Educação.
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2: O tempo para quarta-feira, 19 de agosto, o IPMA prevê céu em geral pouco nublado, apresentando períodos de maior nubosidade no litoral, em especial até o final da manhã e para o final do dia, com possibilidade de ocorrência de precipitação fraca, em especial na região sul. Aumento temporário da nubosidade nas regiões do interior norte e centro durante a tarde, com possibilidade de ocorrência de aguaceiros dispersos e trovada, mais prováveis em zonas de serra. O vento fraco a moderado, o quadrante oeste, sendo por vezes forte nas terras altas a partir do fim da tarde e rodando para o quadrante norte na faixa costeira ocidental no final do dia. Prevê-se ainda descida da temperatura, sendo acentuada da máxima no norte e centro. O mar na costa sul, com ondas inferiores a 1 metro. A temperatura da água do mar ronda entre os 20 e os 22 graus. E para Tavira, a temperatura máxima prevista aponta para 28 graus.
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0: Boa noite, são 20 horas e 7 minutos. 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
1: Estamos a postos, hoje é o dia e agora a hora de Descomplicadamente. O apontamento semanal da psicóloga clínica Inês Arcos. Bem-vinda, Inês.
2: Olá!
1: Cá estamos para a nossa conversa semanal, sempre aqui muito atenta, eu e os ouvintes lá em casa, porque a nossa psicóloga, semana após semana, traz-nos temas daqueles de colocarmos a mão na cara e ficarmos a pensar, pois é, quem diria? E o que é hoje?
2: É verdade, eu hoje trago duas ferramentas, Ana,
1: mãe.
2: Para autoajuda.
1: Que bom, que bom.
2: Porque nós estamos aqui numa fase em que para muitas férias já terminaram e já estão a regressar. Outros já estão a pensar que as férias, apesar de estarem de férias, ainda estão a terminar, ainda estão quase a começar a trabalhar, portanto começa esta ansiedadezinha, né, que começa aqui a instalar-se. Então eu trago aqui duas ferramentas baseadas em muitos estudos que têm estado a ser feitos e efetivamente a primeira de todas começa logo de manhã quando acordamos, né, que é um momento que é suposto, né, que nós temos aqui de um lado em que estamos num processo muito inconsciente, aqui o subconsciente a trabalhar muito com os sonhos, não é? Esta elaboração, este trabalho do sonho que serve para...
1: Considerado um processo também de relaxamento, também, diremos.
2: Exatamente, e processamento de trauma, efetivamente, e de processamento de trauma, pronto. E efetivamente é aqui uma fase muito importante este despertar. E também uma escolha, eu insisto muitas vezes nestes processos em que nós escolhemos como queremos estar, não é? E o acordar também é uma escolha, porquê? Porque eu quando acordo, em vez de me levantar logo com mil e uma coisas e com uma ansiedade, eu tenho imensos pacientes que relatam que quando acordam têm verdadeiros ataques de pânico logo ao despertar. É a pior fase do dia, não é? Porque, claro, vem aqui esta questão de como é que vai ser o meu dia. E é aqui que é a chave. Em que eu, em vez de me levantar disparada, que nem um tiro, eu posso guardar mais um minuto, dois, não é mais do que isto. Em que eu quero, e programo e falo mesmo comigo, falo comigo próprio. Eu hoje gostava que o meu dia fosse um dia sereno, um dia em que houvesse amor, em que houvesse tranquilidade, em que eu reagisse àquilo que me perturba de outra forma, eu aqui começar esta programação de uma forma mais calma do meu dia. Eu hoje quero ter um dia devagar. Lembro-me, olha, quando foram os meus anos, Ana, quando foram os meus anos, muita gente...
1: Que foi recente, parabéns, aqui ao Vivi a cores da minha, em nome, meu nome e dos ouvintes todos. Pronto, a pausa.
2: Obrigada, pronto. E me perguntaram, o que é que tu gostavas de presente? E eu disse que fosse um dia, um dia lento, um dia que passasse devagar. Porque normalmente nós levamos o dia a correr. Ter um dia em que não tivesse que pensar, em que não tivesse que programar, em que alguém já pudesse fazer isso por mim, para mim já era um presente.
1: Conseguiu-se?
2: Então, consegui, Ana. Oh, consegui.
1: Ótimo.
2: Consegui. Consegui. E, efetivamente, isto faz parte de todos nós escolhermos um bocadinho aqui logo ao despertar. O que é que eu gostava? Como é que eu gostava que fosse o meu dia? Esta parte é muito importante. A segunda parte que eu considero muito importante é no fim do dia, em que imensas emoções se passaram, algumas realmente eu não consegui controlar, nem consegui fazer melhor e fui exacerbada, fui invadida por um conjunto de emoções. O que é que eu posso fazer com isto? Né? Eu aconselho, se calhar, eu posso inspirar, pensar em algo que não correu bem, eu posso inspirar e com esta inspiração eu... Pensar neste acontecimento, nesta emoção, imaginar uma cor, imaginar uma bolha de sabão e na expiração esta bolha sair. Esta bolha sair de mim e voar para longe. O cérebro consegue fazer este trabalho e tem a capacidade de se regular assim. O parasimpático regula-se assim, sistema nervoso. Vamos nos regular, vamos trazer as coisas boas e que o nosso corpo fique mais calmo, mais tranquilo. São dois momentos, um que me prepara para o dia e o outro que me prepara para um bom sono, um sono mais reparador, em que eu faço aqui como um exercício e o prévio, não é? Para preparar aqui a minha noite, o meu soninho, um corpo, um acordar até mais relaxado, em que tive a capacidade, o meu cérebro teve a capacidade de elaborar, de trabalhar aqui mais estas emoções durante a noite de uma forma muito mais positiva. Portanto, estas ferramentas, eu gostava muito, este exercício, vamos fazê-lo, eu também faço, às vezes confesso que não faço sempre, mas devia de fazer mais, está bem? Mas isto serve para todos, serve para vocês que me ouvem e serve também para mim. Eu digo sempre isto, até para quem me conhece, eu costumo dizer isto.
1: Se é bom, dá para todos. Como se diz, se é bom, dá para todos.
2: Exatamente. Claro. Mal seria eu recomendar
1: algo
2: eu recomendar
1: que não fosse,
2: algo
1: que não, pois,
2: que não
1: está.
2: Serve.
1: Pois é.
2: Não é? Ou que não dissesse aos meus para
1: claro.
2: Fazer.
1: Claro.
2: Mal seria, não é? Pronto. Portanto, eu deixava aqui, Ana, até mesmo para quem já está a sentir aqui esta mudança, que é sair de uma fase para outra, né? Seja porque está a trabalhar e vai para férias, que também por si só pode ser ansiogénico, está bem? Ou vice-versa, está em férias e vai voltar para o mundo do trabalho, vamos começar a fazer estes dois exercícios, um pela manhã e o outro à noite. Gostava muito que todos fizéssemos isto, a ver se conseguimos aqui dar um boost às nossas ansiedades, medos, estas somatizações destas dores que aparecem aqui e ali e que muitas vezes é o resultado disto tudo.
1: É verdade. E também já com a percepção que temos da diminuição dos dias, os dias já estão mais pequenos, já que aquela percepção já da diminuição dos dias, aproximamos
2: começar.
1: Do fim do verão. Logo.
2: Exatamente, vai começar. Eu
1: pois
2: ouvi
1: é.
2: Sempre, os corações que me procuram, ouvi sempre, aproveitem bem, porque agora os dias começam a ser menores, começam a ser mais escuros, a luminosidade
1: sim.
2: é importantíssima na elaboração dos traumas em termos de cérebro. É? A luminosidade, o sol, a melatonina é extremamente importante em termos de processamento de trauma. Vamos pensar nisto, se puderem, evitar também, há muita gente que gosta dos óculos de sol, que vem na moda dos óculos de sol, mas a luz é muito importante em termos de retina para o processamento de trauma. Vamos apanhar sol enquanto podemos, luz solar enquanto podemos, abrir as janelas de casa enquanto podemos, sair destes ambientes escuros para viver, que se chama vida.
1: Que boa proposta que nos deixa a nossa psicóloga hoje. É isso, possamos viver e, não é? E encarar a vida e preparar-nos de manhã.
2: É filosofia.
1: É, claro que sim, sem dúvida. A vida é isso mesmo, não é? É isso mesmo. É as dicas de filosofia que nos fazem sentir melhor, encarar a vida de outra maneira, não é?
2: Exatamente.
1: É assim. Que bem, então encaramos a vida de outra maneira, marcamos na nossa agenda para a semana de novo aqui, esta hora, neste dia, certo?
2: Certíssimo.
1: Obrigada, Inês. Beijinhos. Continuação de uma boa semana também. Obrigada.
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0: Boa noite, são 21 horas.
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2: O tempo para quarta-feira, 19 de agosto, o IPMA prevê céu em geral pouco nublado, apresentando períodos de maior nubosidade no litoral, em especial até o final da manhã e para o final do dia, com possibilidade de ocorrência de precipitação fraca, em especial na região sul. Aumento temporário da nubosidade nas regiões do interior norte e centro durante a tarde, com possibilidade de ocorrência de aguaceiros dispersos e trovada, mais prováveis em zonas de serra. O vento fraco a moderado, o quadrante oeste, sendo por vezes forte nas terras altas a partir do fim da tarde e rodando para o quadrante norte na faixa costeira ocidental no final do dia. Prevê-se ainda a descida da temperatura, sendo acentuada da máxima no norte e centro. O mar na costa sul, com ondas inferiores a 1 metro. A temperatura da água do mar ronda entre os 20 e os 22 graus. E para Tavira, a temperatura máxima prevista aponta para 28 graus.
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2: Feira de Estoques em Tavira. A Associação Baixa de Tavira, com apoio do município, realiza de 20 a 24 de agosto a 16ª Feira de Estoques na Rua do Cais, entre as 19 e as 23h30, com entrada livre. A iniciativa que visa dinamizar a economia local, concentrando no único espaço artigos de qualidade das mais diversas áreas a preços baixos, como vestuário e acessórios, decoração, artesanato, saúde e beleza, entre outros. E a Praça da República acolhe no seu palco, a partir das 22 horas, diversos espetáculos. Danças de salão da Sociedade Lusense, 281 TVR Jig, Orquestra do Algarve com canções de toda a vida e o grupo Searas de Outono de Cachopo. É a Feira de Estoques em Tavira, de 20 a 24 de agosto, na sua 11ª edição. Celebrar Tavira oferece música, tradições e animação em toda a freguesia durante este verão. A União de Freguesias de Tavira, em parceria com o município, promove nos meses de julho e agosto a iniciativa Celebrar Tavira, um programa de animação cultural que pretende oferecer música ao vivo, fado, bailes e momentos de convívio em diferentes localidades da freguesia. Com um total de 11 eventos, o programa é concebido para descentralizar a oferta cultural, aproximando-a da população e valorizando os diversos espaços públicos, bairros e comunidades que fazem parte do território da União de Freguesias de Tavira. Ao longo de 2 meses, o público pode assistir a concertos de diferentes géneros musicais, desde o fado tradicional ao rock, passando pela música popular, tributos e espetáculos instrumentais, bem como participar em bailes populares que reforçam o espírito comunitário e a celebração das tradições locais. Os espetáculos decorrem em diversos locais emblemáticos da freguesia. Todos os eventos têm entrada livre, início marcado para as 22 horas, proporcionando noites de verão dedicadas à cultura e o encontro entre gerações e à valorização dos artistas e projetos musicais. Dia 24 de agosto, Fado com História, na Praceta Baltazar Lobato. Celebrar Tavira é a proposta da União de Freguesias de Tavira para este verão 2026. Castro Marim recebe aquele que é o maior evento de recriação histórica e um dos grandes destaques da agenda cultural da região, Algarvia, os dias medievais de 26 a 30 de agosto. É um regresso à época mais intrigante e misteriosa da história de Portugal, prometendo ser uma experiência inesquecível, com o castelo a ser o epicentro do evento e a abrigar representações de dezenas de artes e ofícios com demonstrações ao vivo, além de outros espetáculos e atividades para toda a família. Um dos grandes destaques de cada edição são os torneios a cavalo que decorrem diariamente no castelo, com assinatura da Guarda Nacional Republicana, sem esquecer os banquetes que acontecem no espaço exclusivo à luz misteriosa das tochas, com uma ementa que reúne as melhores iguarias da época, acompanhadas também de animação por diversos grupos. O castelo de Castro Marim acolhe ainda exposições de instrumentos de tortura e punição e a primeira sede da Ordem de Cristo, além de um banco, onde os visitantes podem trocar o seu dinheiro pela moeda oficial do evento, que tem um novo design a cada edição. Um dos pontos altos deste evento, organizado pelo município de Castro Marim, é o desfile, considerado como uma das oportunidades para conhecer o universo da imaginação e fantasia. Decorre no primeiro e último dia, ao final da tarde, sendo uma apresentação de todos os animadores figurantes castro-marinenses que participam anualmente vestidos a rigor. A animação continua a ser uma das fortes apostas dos dias medievais de Castro Marim, que se distingue de outros eventos, com alguns grupos, no caso 30 grupos de animação nacionais e internacionais de países como Itália, Espanha, Marrocos ou França. No Forte São Sebastião acontece o acampamento árabe, que representa o cotidiano de uma caravana de comércio de sal e especiarias, onde irá também decorrer a recriação histórica do cotidiano civil e militar do século XVII, da época da Restauração. A Igreja de Nossa Senhora dos Mártires também faz parte do roteiro dos dias medievais em Castro Marim, com uma missa que decorrerá no último dia e a participação de vários grupos de comunidade trajada a rigor. Os bilhetes já estão à venda para a edição 2026 dos Dias Medievais em Castro Marim. Exposição itinerante 40 anos, 40 fotografias, de 11 a 21 de agosto, no Mercado da Ribeira, em Tavira. Assinala a celebração dos 40 anos da Agência Lusa. A Casa do Povo do Conselho de Olhão, em Moncarapaz, acolhe no dia 29 de agosto, a partir das 9:30 da noite, o Boa Esperança em revista, nas produções Carlos Pacheco. Feira Franca Anual de Santo Estevão acontece de 18 a 20 de setembro. Na sexta-feira, dia 18, atuação do grupo Cantares Vozes do Barrocal, baile com Silvino Campos e concerto com os Íris. Sábado, dia 19, grupo de Cantares Lado a Lado, baile com o do Reflexo e o concerto de Rosinha. No domingo, dia 20, o grupo de Cantares Pérolas do Gilão, baile com tons de baile e o concerto de Léo e Leandro. Organização da Junta de Freguesia de Santo Estevão. Feira Franca Anual, de 18 a 20 de setembro. Terceira edição Marés Criativas acontece no Jardim Público de Santa Luzia, de 28 a 30 de agosto, numa organização de baixa mar, Associação Cultural. Dia 28, a Oficina Artes Plásticas, a Oficina de Artes Europeias, Caminhada ao Luar e o Concerto com o Espiral. No dia 29, a Oficina de Artes Plásticas, Danças de Salão e o Concerto com os Mare Nostro. Já no dia 30, às 9 da noite, Nora Fernandes com Flamenco e Plectro e Concerto com o Murswall. Organização da Junta de Freguesia de Santa Luzia são as Marés Criativas. Concertos, oficinas em Santa Luzia de 28 a 30 de agosto. Bailes de Verão no Lar da República, em Luz de Tavira. Organização de clubes e associações com apoio da Junta de Freguesia de Luz de Tavira. Dias 21 e 22 de agosto, organização da Sociedade Recreativa e Musical Usense, secção Danças de Salão. Sexta-feira, baile com Toque e Som. Sábado, baile com Vera Pereira e atuação das Danças de Salão da Sociedade Lusense. Feira Franca de Santa Catarina da Fonte do Bispo, de 21 a 23 de agosto. Sexta-feira, dia 21, baile com Vitor Alves e há o concerto com Fábio Lagarto. No dia 22, fado com Yasmin da Silva, baile com Sérgio Conceição e o concerto de Emanuel Moura. Domingo, dia 23, há baile com Silvino Campos e o grande concerto com Toy. É Feira Franca em Santa Catarina da Fonte do Bispo, de 21 a 23 de agosto, organização da Junta de Freguesia de Santa Catarina da Fonte do Bispo. 27º Passeio de Cicloturismo do Núcleo de Cicloturismo de Luz de Tavira. Acontece dia 6 de setembro a partir das 9 horas, com partida no Largo da República em Luz de Tavira. Os interessados em participar devem efetuar a sua inscrição contatando a organização, o Núcleo de Cicloturismo de Luz de Tavira. Por Tavira, até 30 de dezembro, exposição permanente Judeus em Tavira, fragmentos de uma história para visitar no Núcleo Islâmico do Museu Municipal. Até o dia 30 de agosto, acontece o Energiza-te na Ilha, é na Ilha de Tavira. Até 15 de setembro, Ciência Viva no Verão, na sua 30ª edição, a iniciativa do Centro de Ciência Viva de Tavira. Até o final de setembro, mostras de artesanato, que acontecem diariamente entre o Jardim da Lagoa e o Jardim das Palmeiras. Até 24 de outubro, exposição Uma Árvore, da autoria de Daniel Moreira e Rita Castro Neves, para visitar no Museu Municipal de Tavira, Palácio da Galeria. Segunda-feira, a partir das 6:30 da tarde, na Biblioteca de Bartolomeu. É o ciclo de conferências que tem lugar na Biblioteca Municipal Álvaro de Campos. Às 10 da noite, com a organização da Junta de Freguesia de Tavira, acontece, no âmbito do Celebrar Tavira, Fado com História. Apresenta-se na Praça Baltazar Lobato. Domingo, dia 23 de agosto, acontece a 5ª Prova de Mar Ilha de Tavira. É natação em águas abertas, acontece na Ilha de Tavira e a organização do RIA Aqua Club. Já às 9h30 da noite, Cinema ao Ar Livre, na 8ª edição, é apresentado o filme Amor e Queijo. É em Cachopo, no Largo dos Bombeiros. Em Tavira, e às 10 da noite, animação na Praça da República, atuação de Searas de Outono, o grupo de cantares de Cachopo. Este sábado, a partir das 10h30 da manhã, passeios na história de Tavira. Para além do Vaso de Tavira, obras emblemáticas da coleção islâmica do Museu Municipal de Tavira, núcleo islâmico do Museu Municipal. Às 10 da noite, animação na Praça da República com a Orquestra do Algarve, com canções de toda a vida. Sexta-feira, a partir das 10 da noite, 281 TVR Jiggy apresentam-se na Praça da República. Quinta-feira, animação na Praça da República com danças de salão da Sociedade Lusense. Esta quarta-feira, Noites com Música, em Cabanas de Tavira, atuação de Silvino Campos.
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0: Boa noite. São 21 horas e 11 minutos. 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

0: Boa noite, são 22 horas.
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2: O tempo para quarta-feira, 19 de agosto, o IPMA prevê céu em geral pouco nublado, apresentando períodos de maior nubosidade no litoral, em especial até o final da manhã e para o final do dia, com possibilidade de ocorrência de precipitação fraca, em especial na região sul. Aumento temporário da nubosidade nas regiões do interior norte e centro durante a tarde, com possibilidade de ocorrência de aguaceiros dispersos e trovada, mais prováveis em zonas de serra. O vento fraco a moderado, o quadrante oeste, sendo por vezes forte nas terras altas a partir do fim da tarde e rodando para o quadrante norte na faixa costeira ocidental no final do dia. Prevê-se ainda a descida da temperatura, sendo acentuada da máxima no norte e centro. O mar na costa sul, com ondas inferiores a 1 metro. A temperatura da água do mar ronda entre os 20 e os 22 graus. E para Tavira, a temperatura máxima prevista aponta para 28 graus.
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2: O Museu Municipal de Tavira promove no dia 22 de agosto pela manhã, no Núcleo Islâmico, uma visita orientada para além do Vaso de Tavira, obras emblemáticas da coleção islâmica do Museu Municipal. A iniciativa integra o programa Passeios na História de Tavira, conduzida pela arqueóloga Sandra Cavaco. A visita pretende dar a conhecer outras peças relevantes do acervo islâmico municipal, atualmente expostas no Núcleo Islâmico, destacando obras de valor histórico e patrimonial que ajudam a compreender a presença islâmica em Tavira. A participação é limitada a 25 pessoas. Inscrição deve ser efetuada para conseguir acompanhar esta visita guiada de 22 de agosto. Tavira pelos teus olhos é um desafio aos jovens para mostrarem o concelho através de vídeo. O objetivo é promover a participação cívica, a valorização da identidade local e o envolvimento dos jovens entre os 16 e os 26 anos. A vida no concelho. Lançando assim o vídeo Tavira pelos teus olhos, as candidaturas podem ser apresentadas até às 23 horas de 10 de setembro. O desafio consiste em mostrar Tavira em diferentes perspectivas, devendo os participantes responder a uma das várias categorias, como Tavira inspira, três razões para Tavira estar no meu coração, o meu spot de Tavira é porque, se Tavira fosse uma música era e porque em Tavira eu. Estes os pontos de partida para essas perspectivas sobre o concelho. Mais informações e como participar pode saber no site e nas redes sociais, dando conta de que os prémios serão entregues na Festa da Juventude, em Tavira, de 25 a 27 de setembro.
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2: Outros temas que merecem a nossa atenção, falamos agora de saúde. A notícia avançada pela agência Lusa, a Ordem dos Enfermeiros, rejeitou o novo modelo definido para o INEM, que se retirem os meios ao sistema, defendendo que permita levar cuidados diferenciados mais depressa a quem está em risco. A notícia diz que a Ordem dos Enfermeiros considera que o modelo do INEM é excelente estratégia de política da saúde. Após várias críticas ao novo método de funcionamento do Instituto Nacional de Emergência Médica, a Ordem dos Enfermeiros, através do seu bastonário, afirma que apoia este novo modelo e a sua concretização e que se trata de uma excelente estratégia de política de saúde. A Ordem lembra que a partir de 1 de setembro, com recurso ao sistema de triagem de Manchester, os enfermeiros passam a participar na triagem das chamadas recebidas nos centros de orientação de doentes urgentes do CODU, algo que reforça a capacidade de avaliar o risco, definir prioridades e selecionar a resposta adequada desde o primeiro contacto. Para a Ordem, é referido que o modelo protege mais as pessoas, permite levar cuidados diferenciados mais depressa a quem está em risco de vida e libertar os enfermeiros para responderem a novas emergências. O bastonário frisa que a segurança não depende de enviar o maior número possível de veículos, mas sim que chegue a equipa certa, com as competências certas, ao menor tempo possível, sendo que a mudança aumenta a mobilidade e a autonomia operacional dos enfermeiros e reduz o período diferente do qual as equipas ficam indisponíveis. Segundo a Ordem dos Enfermeiros, nos primeiros 6 meses deste ano, em 90% das ocorrências em que foi ativada uma equipa de suporte imediato de vida, o CIV, também foi acionada outra ambulância, o que levou que tenham sido mobilizados 2 veículos com capacidade de transporte para uma única vítima. Atualmente, os hospitais já contactam os CODU quando necessitam transporte urgente e o novo modelo vai organizar melhor esta resposta através da instalação de bases nos hospitais, dando conta que é incorreto afirmar que a reorganização retira uma centena de ambulâncias do sistema. Esta é a notícia avançada pela Agência Luz e dá conta da tomada de posição da Ordem dos Enfermeiros em relação ao novo sistema de modelo do INEM. Considera a Ordem dos Enfermeiros que é uma excelente estratégia de política de saúde. O município de São Brás de Alportel volta a atribuir o Vale Mais Educação ao ano letivo 2026-2027. Uma nota do município é referido que o mesmo visa promover a igualdade de oportunidades no acesso à educação e à dinamização do comércio local. Podem beneficiar os alunos matriculados no agrupamento de escolas José Belchior Viegas, com residência comprovada no concelho, bem como os alunos do ensino secundário residentes no concelho que frequentem outros agrupamentos. O levantamento dos vales realizado presencialmente na Câmara Municipal, mediante identificação do encarregado de educação. O apoio surge-se também como complemento à gratuidade dos manuais escolares assegurado pelo Estado e é viabilizado com a colaboração do Agrupamento de Escolas José Belchior Viegas e a Associação de Pais e Encarregados de Educação. Esse é o objetivo, já tudo a ser preparado para o arranque de mais um ano letivo e desta feita em São Brás de Alportel o município apoia com o Vale Mais Educação.
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0: Boa noite, são 22 horas e 7 minutos. Tenha a continuação de uma ótima noite.

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1: Tempo para quarta-feira, 19 de agosto, o IPMA prevê céu em geral pouco nublado, apresentando períodos de maior nubosidade no litoral, em especial até o final da manhã e para o final do dia, com possibilidade de ocorrência de precipitação fraca, em especial na região sul. Aumento temporário da nubosidade nas regiões do interior norte e centro durante a tarde, com possibilidade de ocorrência de aguaceiros dispersos e trovada, mais prováveis em zonas de serra. O vento fraco a moderado, o quadrante oeste, sendo por vezes forte nas terras altas a partir do fim da tarde e rodando para o quadrante norte na faixa costeira ocidental no final do dia. Prevê-se ainda a descida da temperatura, sendo acentuada da máxima no norte e centro. O mar na costa sul, com ondas inferiores a 1 metro. A temperatura da água do mar ronda entre os 20 e os 22 graus. E para Tavira, a temperatura máxima prevista aponta para 28 graus.
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3: Boa noite. São 23 horas e 1 minuto. A continuação de uma ótima noite. Obrigado pela sua companhia.
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0: Boa noite, são 0 horas.
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3: O Museu Municipal de Tavira promove no dia 22 de agosto pela manhã, no Núcleo Islâmico, uma visita orientada para além do Vaso de Tavira, obras emblemáticas da coleção islâmica do Museu Municipal. A iniciativa integra o programa Passeios na História de Tavira, conduzida pela arqueóloga Sandra Cavaco. A visita pretende dar a conhecer outras peças relevantes do acervo islâmico municipal, atualmente expostas no Núcleo Islâmico, destacando obras de valor histórico e patrimonial que ajudam a compreender a presença islâmica em Tavira. A participação é limitada a 25 pessoas. Inscrição deve ser efetuada para conseguir acompanhar esta visita guiada de 22 de agosto. Tavira pelos teus olhos é um desafio aos jovens para mostrarem o concelho através de vídeo. O objetivo é promover a participação cívica, a valorização da identidade local e o envolvimento dos jovens entre os 16 e os 26 anos. A vida no concelho. Lançando assim o vídeo Tavira pelos teus olhos, as candidaturas podem ser apresentadas até às 23 horas de 10 de setembro. O desafio consiste em mostrar Tavira em diferentes perspectivas, devendo os participantes responder a uma das várias categorias, como Tavira inspira, três razões para Tavira estar no meu coração, o meu spot de Tavira é porque, se Tavira fosse uma música era e porque em Tavira eu. Estes os pontos de partida para essas perspectivas sobre o concelho. Mais informações e como participar pode saber no site e nas redes sociais, dando conta de que os prémios serão entregues na Festa da Juventude em Tavira de 25 a 27 de setembro.
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3: Outros temas que merecem a nossa atenção. Falamos agora de saúde. A notícia avançada pela Agência Lusa, a Ordem dos Enfermeiros, rejeitou o novo modelo definido para o INEM, que se retirem os meios ao sistema, defendendo que permita levar cuidados diferenciados mais depressa a quem está em risco. A notícia diz que a Ordem dos Enfermeiros considera que o modelo do INEM é excelente estratégia de política da saúde. Após várias críticas ao novo método de funcionamento do Instituto Nacional de Emergência Médica, a Ordem dos Enfermeiros, através do seu bastonário, afirma que apoia este novo modelo e a sua concretização e que se trata de uma excelente estratégia de política de saúde. A Ordem lembra que a partir de 1 de setembro, com recurso ao sistema de triagem de Manchester, os enfermeiros passam a participar na triagem das chamadas recebidas nos centros de orientação de doentes urgentes do CODU, algo que reforça a capacidade de avaliar o risco, definir prioridades e selecionar a resposta adequada desde o primeiro contacto. Para a Ordem, é referido que o modelo protege mais as pessoas, permite levar cuidados diferenciados mais depressa a quem está em risco de vida e libertar os enfermeiros para responderem a novas emergências. O bastonário frisa que a segurança não depende de enviar o maior número possível de veículos, mas sim que chegue a equipa certa, com as competências certas, ao menor tempo possível, sendo que a mudança aumenta a mobilidade e a autonomia operacional dos enfermeiros e reduz o período diferente do qual as equipas ficam indisponíveis. Segundo a Ordem dos Enfermeiros, nos primeiros 6 meses deste ano, em 90% das ocorrências em que foi ativada uma equipa de suporte imediato de vida, o CIV, também foi acionada outra ambulância, o que levou que tenham sido mobilizados 2 veículos com capacidade de transporte para uma única vítima. Atualmente, os hospitais já contactam os CODU quando necessitam transporte urgente e o novo modelo vai organizar melhor esta resposta através da instalação de bases nos hospitais, dando conta que é incorreto afirmar que a reorganização retira uma centena de ambulâncias do sistema. Esta é a notícia avançada pela Agência Lusa e dá conta da tomada de posição da Ordem dos Enfermeiros em relação ao novo sistema de modelo do INEM. Considera a Ordem dos Enfermeiros que é uma excelente estratégia de política de saúde. O município de São Brás de Alportel volta a atribuir o Vale Mais Educação ano letivo 2026-2027. Uma nota do município é referido que o mesmo visa promover a igualdade de oportunidades no acesso à educação e à dinamização do comércio local. Podem beneficiar os alunos matriculados no agrupamento de escolas José Belchior Viegas, com residência comprovada no concelho, bem como os alunos do ensino secundário residentes no concelho que frequentem outros agrupamentos. O levantamento dos vales realizado presencialmente na Câmara Municipal, mediante identificação do encarregado de educação. O apoio surge também como complemento à gratuitidade dos manuais escolares assegurado pelo Estado e é viabilizado com a colaboração do Agrupamento de Escolas José Belchior Viegas e a Associação de Pais e Encarregados de Educação. Esse é o objetivo, já tudo a ser preparado para o arranque de mais um ano letivo e desta feita em São Brás de Alportel o município apoia com o Vale Mais Educação.
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3: O tempo para quarta-feira, 19 de agosto, o IPMA prevê céu em geral pouco nublado, apresentando períodos de maior nubosidade no litoral, em especial até o final da manhã e para o final do dia, com possibilidade de ocorrência de precipitação fraca, em especial na região sul. Aumento temporário da nubosidade nas regiões do interior norte e centro durante a tarde, com possibilidade de ocorrência de aguaceiros dispersos e trovada, mais prováveis em zonas de serra. O vento fraco a moderado, o quadrante oeste, sendo por vezes forte nas terras altas a partir do fim da tarde e rodando para o quadrante norte na faixa costeira ocidental no final do dia. Prevê-se ainda descida da temperatura, sendo acentuada da máxima no norte e centro. O mar na costa sul, com ondas inferiores a 1 metro. A temperatura da água do mar ronda entre os 20 e os 22 graus. E para Tavira, a temperatura máxima prevista aponta para 28 graus.
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1: Boa noite, são 0 horas e 29 minutos. A continuação de uma ótima noite, de uma ótima madrugada. Obrigado pela sua companhia aí desse lado. Vamos consigo até às 7 da manhã.

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Obrigado pela sua companhia e pela sua preferência. Continuação de uma ótima madrugada e uma ótima noite na companhia da Chilão FM. Até às 7 da manhã, como habitualmente acontece, com Jorge Sampaio.